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0: gente vai dar uma paradinha rápida em nossa programação, mas não saia daí. Daqui a pouquinho voltamos com muito mais para você.
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0: Deu tempo de tomar aquela aguinha? Muito bem, já estamos de volta com a nossa programação e eu sei que você vai adorar mais essa parte, com grandes sucessos aqui na sua rádio.

0: Aqui os intervalos são sempre muito rápidos, então não saia daí, é rapidinho e a gente volta com muito mais música. Até já!
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0: Muito bem, já estamos de volta aqui na sua rádio com a melhor programação. Foi um intervalo super rápido e já trazemos mais sucessos para você.

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0: Pessoal, vou dar uma paradinha na programação, vamos ouvir as mensagens dos nossos parceiros, mas é super rápido e eu já volto com muito mais música. Já já estamos de volta, não saia daí.
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0: 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Oi, eu falei que era rapidinho, já estamos de volta e agora tem mais sucesso na melhor programação do seu rádio. Escuta essa aí.

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0: Olha, eu não gosto de despedidas, mas não tem outro jeito, né? O começo é gostoso, mas o final é realmente dá uma peninha, né? Vamos fazer o seguinte? Muito obrigado pela companhia, pela audiência, pelo carinho e pelas energias boas. Até a próxima vez. Tchau!
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0: E aí, tudo tranquilo? Tudo jóia? É o Super Hits começando a partir de agora comigo, Ronan Oliveira, aqui na sua rádio. Tá a fim de ouvir aquela música? Aquela que mexe com os seus sentimentos, mexe com as suas emoções? Com certeza você vai ouvir na nossa programação. Fique ligado, fique ligada, o Super Hits está no ar!

0: Gosto faz barulho aí.
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0: Tá na hora do intervalo, mas é super rápido. É, aqui a gente gosta de ouvir mais música. Então fique por aí porque eu já volto trazendo mais sucesso. Até já. 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
0: 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Deu tempo de tomar aquela aguinha? Muito bem, já estamos de volta com a nossa programação e eu sei que você vai adorar mais essa parte, com grandes sucessos aqui na sua rádio.

0: Menos é mais, Henrique Castro, tem jeito.
1: Vamos!
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4: 21 horas e 59 minutos.
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A terça-feira chegou e o nosso Nostalgia também, entrando no ar a partir de agora, aqui na sua rádio preferida. O melhor do passado de presente pra você, aquele flashback gostoso de se ouvir aqui no nosso Nostalgia na sua

0: Que lindo. Eu queria pedir uma coisa. Eu queria que apagassem todas as luzes, ficassem só os celulares. Vamos acender eles todos. Podem acender à vontade. Abaixa essa ribalta aqui. Olha que coisa maravilhosa. Aí, vamos pro espaço agora.
1: Olha lá, cara, demais.
0: Agora vamos todos nós juntos, assim, ó.

0: Assim a gente encerra o Nostalgia desta terça-feira, aqui na sua rádio preferida. Quero agradecer a sua companhia, o seu carinho, a sua audiência, você que esteve com a gente aí durante todo o nosso programa, desde o comecinho, curtiu um montão de música boa, viu? Obrigado de verdade mesmo pelo carinho. A gente se fala a qualquer momento aqui na sua rádio preferida. Tchau, tchau.
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4: 22:56.
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4: 22:57.
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terça-feira chegou e o nosso Nostalgia também, entrando no ar a partir de agora, aqui na sua rádio preferida. O melhor do passado de presente pra você, aquele flashback gostoso de se ouvir aqui no nosso Nostalgia na sua rádio.

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2: Sejam bem-vindos e bem-vindas, apertem os cintos, a partir de agora tem The Music Cafe Time, as grandes emoções do passado estão de volta para o presente aqui nessa terça-feira. É, como é que tá por aí, gente? Bacana? A partir de agora tem The Music. Haja convida toda a turma para estarmos juntos durante 2 horas, levando o melhor do flashback internacional, nacional, tudo que foi de sucesso do passado. A gente volta de novo aqui para você. Aumenta o som, The Music Cafe Time já está no ar.

0: Coffee Time, as grandes emoções da sua vida estão aqui. A gente volta já.
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5: 23 horas e 16 minutos.
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0: Você está na melhor sintonia com o nosso The Music Coffee Time. A gente vai para um break e daqui a pouco tem mais. Não sai daí.
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0: As grandes emoções do passado estão de volta aqui no The Music Coffee Time. Aumente o volume.
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0: cantoria perfeita dos grandes sucessos do passado, aqui no The Mills Coffee Time. A gente volta já depois do intervalo.
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0: Eita, coisa boa, de volta com o nosso The Music Coffee Time. Então aumenta aí o volume, estamos chegando de volta com os grandes clássicos pra você.
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0: Music Coffee Time, a música do tempo. A gente volta já, não sai da sintonia.
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3: 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Agora, a hora certa. 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
4: 12:04.
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0: As grandes emoções do passado estão de volta aqui no The Music Coffee Time. Aumente o volume.
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0: Você está na melhor sintonia com o nosso The Music Coffee Time. A gente vai para um break e daqui a pouco tem mais. Não sai daí.
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0: Eita, coisa boa, de volta com o nosso The Music Coffee Time. Então aumenta aí o volume, estamos chegando de volta com os grandes clássicos pra você.
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3: Meia-noite e 30 minutos.
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9: Uma ótima terça-feira pra você. O De Love Nejo tá começando com muita música bonita, hein? É só as apaixonadas na programação da sua rádio favorita. E bora participar também. Você já acessa as nossas redes sociais. Bora se apaixonar que o Love Nejo tá começando. Essa é a nossa primeira.
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1: De volta no Love Nejo com mais uma sequência. Aliás, você participa e interage com a gente. Love Nejo.
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0: Obrigado.
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1: O melhor do sertanejo romântico tá aqui. Este é o Love Nejo que volta já.
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1: Já estamos de volta com o melhor do sertanejo romântico aqui no Love Nejo. Aumente o volume.
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1: Esse é o Love Nation dessa terça-feira que tá encerrando muito bem, com essa música muito bonita. Aliás, nosso programa é um show de música bonita, né? E você que faz toda essa seleção. Pra realizar é super simples. Acesse o Instagram aqui, deixa a tua mensagem pra gente e ponto. Acabou o Love Nation dessa terça. Até amanhã.
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3: 1h20.
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3: 1h22.
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1: Uma ótima terça-feira pra você. O Guia Love Nation tá começando com muita música bonita, hein? É, só as apaixonadas na programação da sua rádio favorita. E bora participar também. Você já acessa as nossas redes sociais. Bora se apaixonar que o Love Nation tá começando. Essa é a nossa primeira.
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2: Olá, para você desejo tudo de bom. Começando agora mais um programa Na Hora de Amar com a minha apresentação, locutora Patrícia Vieira. A nossa programação está bem bacana, recheada com o melhor da música romântica nacional e também internacional. Vem comigo? Na Hora de Amar está começando.

0: Você curtiu mais um bloco de muitos sucessos aqui na programação do nosso Na Hora de Amar. Estou tocando para você só o melhor da música romântica, tanto sucessos nacionais quanto internacionais, para você poder desfrutar desse ritmo tão gostoso, dessas letras maravilhosas. Em instantes eu volto com mais.
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10: 1:53.
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0: Você ouviu mais um Na Hora de Amar. Que bom foi te fazer companhia. Obrigada, viu, pelo carinho, pela audiência. Te desejo tudo de bom. Um beijo e até o nosso próximo programa.
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2: Olá, para você desejo tudo de bom. Começando agora mais um programa Na Hora de Amar com a minha apresentação, locutora Patrícia Vieira. A nossa programação está bem bacana, recheada com o melhor da música romântica nacional e também internacional. Vem comigo? Na Hora de Amar está começando!

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4: Alô, minha gente, estamos chegando por aqui com mais um programa chamado Sertanejo Classe A. E aí, como é que você tá? Tudo jóia, tudo beleza, tudo na Santa Paz? Que bom, hein? Que bom estarmos juntos nessa festa gostosa da nossa boa música sertaneja a partir de agora, hein? Você vai ouvir, vai curtir aqui sucessos realmente que marcaram épocas, grandes clássicos no Sertanejo Classe A. Comunicando, seu amigo Elber de Andrade, o Elber de Andrade é nós mesmo. Deixa cair as primeiras de hoje.
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1: Daqui a pouquinho, muito mais músicas em nossa programação. Eu volto em instantes.
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2: Hora certa.
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4: 2:45.
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1: Você está ouvindo o Sertanejo Classe A, de volta com você com mais um bloco de música boa.
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1: Daqui a pouquinho tem as últimas de hoje do seu Sertanejo Classe A.
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4: Porta mais larga do mundo. Conta-se que um dia um homem parou em frente de um pequeno bar, tirou do bolso 1 metro, mediu a porta e falou em voz alta: 2 metros de altura por 80 centímetros de largura. Admirado, mediu-a de novo. Como se duvidasse das medidas que obteve, mediu-a pela 3ª vez. E assim, tornou a medi-la várias vezes. Curiosas, as pessoas que por ali passavam começaram a parar. Primeiro um pequeno grupo, depois um grupo maior, por fim uma multidão. Voltando-se para os curiosos, o homem exclamou, visivelmente impressionado: "Parece mentira. Esta porta mede apenas 2 metros de altura e 80 centímetros de largura. No entanto, por ela passou todo o meu dinheiro, meu carro, o pão dos meus filhos, passaram meus imóveis, meus móveis, minha casa com terreno. E não foram só os bens materiais. Por ela também passou a minha saúde, passaram as esperanças da minha esposa, passou toda a felicidade do meu lar. Além disso, passou também a minha dignidade, a minha honra, os meus sonhos, os meus planos. Sim, sim, senhores. Todos os meus planos de construir uma família feliz passaram por esta porta, dia após dia, gole após gole. Hoje eu não tenho mais nada, nem família, nem saúde, nem esperança. Mas quando passo pela frente desta porta, ainda ouço o chamado daquela que é a responsável pela minha desgraça. Ela ainda me chama insistentemente. Ela ainda me chama só para mais um trago, só hoje, uma dose apenas. Ainda escuto suas sugestões em tom de zombaria. Você bebe socialmente, lembra-se? Sim, essa era a senha. Essa era a isca. Esse era o engodo. E mais uma vez eu caía na armadilha, dizendo comigo mesmo: quando eu quiser, eu paro. Isso é o que muita gente pensa, mas só pensa. Eu comecei com um cálice, mas hoje a bebida me dominou por completo. Hoje eu sou um trapo humano. E a bebida, bem, a bebida continua fazendo as suas vítimas. Por isso é que eu lhes digo, senhores, esta porta é a porta mais larga do mundo. Ela tem enganado muita gente. Por esta porta, que pode ser chamada de porta do vício, de aparência tão estreita, pode passar tudo o que se tem de mais caro na vida. Hoje, eu sei dos malefícios do álcool, mas muita gente ainda não sabe. Ou se sabe, finge que não, para não admitir que está sob o jugo da bebida. E o que é pior, tem esse maldito veneno destruidor de vidas dentro do próprio lar, à disposição dos filhos. Ah, se os senhores soubessem o inferno que é ter a vida destruída pelo vício, certamente passariam longe dele e protegeriam toda a família contra essas ameaças. Visivelmente amargurado, aquele homem se afastou a passos lentos, deixando a cada uma das pessoas que o ouviram motivos de profundas reflexões.
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1: Modão bonito que nós conferimos. Você sabe, o nosso Sertanejo Classe A é selecionado com muito carinho, com só sucesso, só música boa, tá bom? Nós vamos ver o nosso intervalo daqui a pouquinho demais. Eu volto já.
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3: 3 horas e 26 minutos.
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5: Olá, eu sou a Tati Chagas e esse é o nosso Alimente-se Bem de hoje. Vamos a mais uma dica. Prefira alimentos naturais. Siga uma alimentação o mais natural possível e tente fugir de refeições com muitos produtos industrializados. Se comer um macarrão industrializado, faça você mesmo um molho caseiro. Se quiser tomar um suco de frutas, tente tomar o natural, pois os alimentos industrializados contêm muitas substâncias como corantes e conservantes, que possuem altas quantidades de sódio e podem, em longo prazo, causar hipertensão e sobrecarregar os rins.
4: Você acabou de ouvir Alimente-se Bem. A qualquer momento, a gente volta com mais dicas pra você.
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1: O melhor do sertanejo, no sertanejo classe A. Deixa cair os modão.
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1: Daqui a pouquinho tem as últimas de hoje do seu Sertanejo Classe A.
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4: O velho mestre pediu a um jovem que colocasse uma mão cheia de sal em um copo de água e bebesse.
5: Qual é o gosto? Perguntou o mestre.
4: Ruim, disse o aprendiz. O mestre sorriu e pediu ao jovem que pegasse outra mão cheia de sal e levasse a um lago. Os dois caminharam em silêncio e o jovem jogou o sal no lago. Então, o velho disse:
5: beba um pouco dessa água.
4: Enquanto a água escorria do queixo do jovem, o mestre perguntou:
5: qual é o gosto?
4: Bom, disse o rapaz.
5: Você sente o gosto do sal?
4: Perguntou o mestre.
6: Não,
4: disse o jovem. O mestre então sentou ao lado do jovem, pegou sua mão e disse:
5: a dor na vida de uma pessoa é inevitável, mas o sabor da dor depende de onde a colocamos. Então, quando você sofrer, a única coisa que você deve fazer é aumentar a percepção das coisas boas que você tem na vida. Deixe de ser um copo e torne-se um lago.
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1: Forte abraço do amigo Elbert Andrade. Obrigado você pela companhia, pela audiência. Voltaremos na próxima edição. Valeu, gente. Um abraço e até lá.
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1: Por aqui nós estamos chegando com mais um programa Sertanejo Classe A. E aí, como é que você tá? Tudo jóia? Tudo na Santa Paz? Que bom, né? Estamos juntos. E é claro, fazer essa companhia gostosa com você, com o melhor da nossa boa música sertaneja. Por aqui quem vos fala e se apresenta, sou eu mesmo, Elbert Andrade. Que bom estarmos juntos. E vamos começando o programa de hoje.
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0: Cadê vocês? Obrigado.
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1: Daqui a pouquinho, mais sucessos pra você.
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1: Agora, a hora certa. 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
3: 4 horas e 18 minutos.
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1: Você está curtindo o sertanejo classe A na comunicação do amigão de sempre, o Elbert Andrade. Vamos juntos. É muito bom, né, saber que você está ligado com a gente, está ouvindo o nosso programa.
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0: assim pronto.
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0: tudo que a gente faz com amor, com alegria e principalmente com Deus no coração, a gente faz melhor. E eu estou aqui, cheio de amor no coração, cheio de fé e esperança, para apresentar mais um Estação Louvor, especialmente para você nessa quarta-feira. É, já estamos no meio da semana, eu quero que você tenha uma quarta maravilhosa. É comigo, Ronan Oliveira, a partir de agora. Estação
1: Louvor. Essa música eu escrevi para quem quiser saber o endereço de Deus. Porque às vezes o desespero é tão profundo que você precisa falar com Deus pessoalmente. É vontade de chegar a Deus, qual que é a rua que o senhor tá? Fala a rua e o número que eu vou para aí.
2: Vou correndo.
1: Vamos correndo. Vamos junto para lá?
2: Bora.

0: nosso Deus.
1: Tá na hora do intervalo, mas é sempre muito rápido. É o tempo de você tomar uma aguinha, um cafezinho e a gente já volta com muito mais música e na melhor programação, é claro, né? Não saia daí, eu já volto.
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0: Olá, amado irmão, amada irmã. Dentro de pouco tempo o mundo não me verá mais. Vocês, porém, me verão. Porque eu vivo, vocês também viverão. João 14, 19. Ah, o rei que voltará, amado irmão, amada irmã. Admiramos a todos os que dão a volta por cima depois de um fracasso e derrota, não é mesmo? Em 2001, uma revista de esportes apresentou um artigo sobre as maiores voltas por cima de todos os tempos. É surpreendente. Eles selecionaram a ressurreição de Jesus como o número um de tais eventos. A afirmação dizia o seguinte: Jesus Cristo, 33 DC, desafia e deixa os romanos atônitos com a sua ressurreição. Que compreensão, gente. Em qualquer uma das listas de voltas por cima na história, a vitória de Jesus sobre a morte certamente merece o primeiro lugar. De fato, sua ressurreição está numa categoria que acende qualquer outra. Em última instância, a morte triunfa sobre a vida. Quando uma pessoa morre, não há nenhuma possibilidade de uma nova existência, pelo menos não neste mundo, como humanos que somos. Mas isto não foi o caso de Jesus. Ele havia prometido aos seus discípulos que, depois de ser crucificado pelos seus inimigos, voltaria a viver, triunfando sobre a morte. Mateus registra isso no seu evangelho. Jesus começou a explicar aos seus discípulos que era necessário que ele fosse para Jerusalém e sofresse muitas coisas, e fosse morto, e ressuscitasse no terceiro dia, 16:21. E foi isto o que aconteceu com o nosso Salvador. O retorno de Jesus nos assegura que nós também, pela fé nele, voltaremos quando ressuscitarmos dos mortos. João 11:25-26. O túmulo vazio é o fundamento da nossa fé.
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2: Uma palavra com o Pai.
0: Ô Deus Pai Todo-Poderoso, em nome de Jesus triunfante, Jesus que venceu a morte, voltou à vida, Pai, nós queremos colocar toda a nossa fé em Ti, nossas preocupações e nossos medos. Pai querido, Pai amado, obrigado pela vitória em Cristo Jesus. Amém.
2: Que privilégio ter a mesma mão que fez o universo e espalhou as estrelas, escrevendo seu nome no livro da vida. Louve a Deus por isso e declare agora Cristo como seu Senhor e Salvador, buscando a partir daqui o perdão e uma vida correta. Deus alegra-se por todo aquele que assim desejar de todo o coração.

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4: 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Agora, a hora certa. 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
5: 4 horas e 53 minutos.
6: Legal, tivemos as mensagens dos nossos parceiros de programação e já estamos de volta com muito mais música.

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4: Opa, maravilha! Sejam bem-vindos e bem-vindas ao programa Sertanejo Classic. Prazer enorme estar com você a partir de agora, aqui na sua rádio. O Sertanejo Classic traz as clássicas deste ritmo que conquistou o Brasil. Vem comigo, dá licença que estamos chegando.
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1: Nosso de Mocir do Santo, tudo certo.

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0: Deixa!
1: Deixa. Obrigado, gente.
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3: Coma mais alho. O alho é rico em antioxidantes e ajuda a combater as inflamações, diz Carmia Borek, PhD, professor e pesquisador do Departamento de Saúde Pública e Medicina da Família na Tufts University School of Medicine, em Boston, nos Estados Unidos. Ele ajuda a aumentar as defesas contra doenças e provavelmente ajuda a prevenir o câncer e melhorar a saúde do coração.
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7: 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Agora, a hora certa. 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
8: 5 horas e 25 minutos.
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13: Famílias da Igreja. Eu e minha casa serviremos ao Senhor. Josué capítulo 24, versículo 15. Deve-se constituir em grande desafio para nós ver famílias inteiras servindo ao Senhor, pois é o desejo do Senhor que famílias sejam salvas e restauradas, que famílias inteiras entrem no reino dos céus. Foi o Senhor quem criou a família, e ela é a menina dos seus olhos, pois a igreja a esta é comparada. Infelizmente, temos nos descuidado da família e temos visto muitas sendo esfaceladas, seja pelo divórcio, drogas e sexo fora dos propósitos de Deus. Definitivamente, não podemos nos conformar e, acomodados, ver o diabo atacando as famílias e ficarmos parados. É o tempo de a igreja levantar um clamor em favor da família, para que esta se fortaleça e faça frente a toda pressão que o inimigo faz contra a mesma e contra a sociedade da qual ela faz parte. Ore pelas famílias da igreja, para que sejam fortalecidas pelo poder do Senhor e aqueles que nela ainda não conhecem a Jesus sejam salvos e transformados.
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1: Voltamos a apresentar o Sertanejo Classic. Vem comigo.
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1: Honra demais cantar com o trio Parada Dura, né?
2: Que prazer.

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0: Obrigado, gente!
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2: Muito bem, gente. Com essas, a gente encerra mais uma edição do Sertanejo Classic. Espero que você tenha gostado. Voltaremos na próxima edição.
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5: 5:51.
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12: Olá, eu sou a Tati Chagas e esse é o nosso Alimente-se Bem de hoje. Vamos a mais uma dica. Prefira alimentos naturais. Siga uma alimentação o mais natural possível e tente fugir de refeições com muitos produtos industrializados. Se comer um macarrão industrializado, faça você mesmo um molho caseiro. Se quiser tomar um suco de frutas, tente tomar o natural, pois os alimentos industrializados contêm muitas substâncias como corantes e conservantes, que possuem altas quantidades de sódio e podem, em longo prazo, causar hipertensão e sobrecarregar os rins.
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2: Opa, maravilha! Sejam bem-vindos e bem-vindas ao programa Sertanejo Classic. Prazer enorme estar com você a partir de agora, aqui na sua rádio. O Sertanejo Classic traz as clássicas deste ritmo que conquistou o Brasil. Vem comigo, dá licença que estamos chegando.
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O Ministério Público de Goiás deflagrou uma operação em diversas cidades goianas para investigar um grupo de empresários suspeitos de fraudar licitações de prefeituras. A ação visa combater a corrupção e garantir a lisura nos processos de contratação pública. A investigação apura irregularidades em contratos e desvio de recursos públicos, com o objetivo de responsabilizar os envolvidos e recuperar os valores desviados. A operação reforça o compromisso do Ministério Público de Goiás com a fiscalização e a integridade da gestão municipal.

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2: Maravilha, então, gente, estamos chegando aqui nessa quarta-feira, abençoada pelo nosso Deus, e a partir de agora tem Baú Sertanejo. Obrigado aí pelo teu carinho, pela tua audiência, você de qualquer parte da cidade, do Brasil e do mundo tá ligado com a gente, e a gente sempre tá ligado em você, e não importa o dia, não importa a hora, a gente tá levando alegria pra você, alegria, alegria.
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0: próxima, Tirinha!
1: Henrique e Julião!
0: Mato Grosso e Matias, muito obrigado!
2: Obrigado por terem vindo, irmãos!
0: Isso é Zona Rural, quem gostou faz barulho, aê!
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0: Eita coisa boa, mal sertanejo, levando pra você os melhores de todos os tempos. Não sai da sintonia, já já tem mais pra você.
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O Ministério Público de Goiás deflagrou uma operação em diversas cidades goianas para investigar um grupo de empresários suspeitos de fraudar licitações de prefeituras. A ação visa combater a corrupção e garantir a lisura nos processos de contratação pública. A investigação apura irregularidades em contratos e desvio de recursos públicos, com o objetivo de responsabilizar os envolvidos e recuperar os valores desviados. A operação reforça o compromisso do Ministério Público de Goiás com a fiscalização e a integridade da gestão municipal.

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1: 6:18.
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8: Muito bem.

0: Isso é baú sertanejo, minha gente. Depois do intervalo, a gente volta com muito mais pra você. Não sai daí, não.
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4: Olá, eu sou a Tati Chagas e esse é o nosso Alimente-se Bem de hoje. Vamos a mais uma dica. Prefira alimentos naturais. Siga uma alimentação o mais natural possível e tente fugir de refeições com muitos produtos industrializados. Se comer um macarrão industrializado, faça você mesmo um molho caseiro. Se quiser tomar um suco de frutas, tente tomar o natural, pois os alimentos industrializados contêm muitas substâncias como corantes e conservantes, que possuem altas quantidades de sódio e podem, em longo prazo, causar hipertensão e sobrecarregar os rins.
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0: Valeu, gente! Depois do intervalo, a gente tá aqui de volta com o Baú Sertanejo. Aumenta aí o som pra você conferir.

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1: Segura, mano.

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0: solta essa sanfona, larga essa sanfona. Chega pra cá, Luciano.
1: Tô chegando.

0: Janeiro!
1: Obrigado,
0: Brasil! Gente.
2: Parabéns, Luanzinho!
0: Menino,
3: obrigado, obrigado.
2: O Brasil te ama, viu?
0: Ô, rapaz, o Brasil ama vocês, que é isso.
2: Bem,
0: muito obrigado demais pela presença de vocês, viu?
2: Valeu, valeu, gente!
0: Tchau, gente! Valeu, uma salva de palmas aí, gente!
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o Tribunal de Justiça de Minas Gerais determinou o afastamento de um juiz que foi flagrado bebendo vinho e fumando durante uma sessão de julgamento. A decisão da Corregedoria Geral de Justiça de Minas Gerais. Os processos judiciais que estavam sobre a relatoria do magistrado serão redistribuídos, garantindo a continuidade dos trabalhos. O caso levanta discussões sobre a conduta e o decoro esperados de membros do Poder Judiciário.

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5: Mais um modão chegando aqui no nosso Baú Sertanejo. Aumenta o som.

0: Isso é baú sertanejo, minha gente. Depois do intervalo, a gente volta com muito mais pra você. Não sai daí, não.
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O Departamento de Estado dos Estados Unidos divulgou um vídeo afirmando que o domínio norte-americano nas Américas nunca mais será questionado. A publicação cita a prisão de Nicolás Maduro como um sinal dessa posição. O vídeo, que relembra intervenções passadas dos Estados Unidos na região, gerou discussões ao omitir o apoio a regimes ditatoriais. A declaração reforça a postura dos Estados Unidos em relação à sua influência geopolítica no continente.

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2: 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Aumenta o som aí. 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

0: Baú Sertanejo, sempre com as melhores pra você aqui. Não sai da sintonia, já já tem mais pra você.
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0: A gigante da tecnologia NVIDIA uniu forças com importantes nomes de Wall Street para um pacote de financiamento massivo, avaliado em 500 bilhões de dólares. A informação, divulgada por uma agência, indica um movimento estratégico no mercado financeiro global. Este valor expressivo será destinado à construção de infraestrutura, sinalizando um forte investimento no setor e um potencial impacto significativo no desenvolvimento tecnológico e econômico. A parceria destaca a crescente convergência entre o setor de tecnologia e o capital financeiro.
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3: Estamos de volta, como prometido, trazendo para você o melhor do sertanejo aqui no Baú.

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1: Bento e Mamãe!
2: Um carinho de vocês!

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0: Muito bem, gente, com essas e outras, a gente encerra a edição de hoje, dessa quarta-feira, abençoada pelo nosso Deus. Se cuida, juízo, coloque Deus à frente de tudo, que com Ele tudo dá certo. Não importa o dia, não importa a hora, sempre coloque Deus nos seus planos, tá bom? A gente volta amanhã, na quinta-feira.
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6: O velho mestre pediu a um jovem que colocasse uma mão cheia de sal em um copo de água e bebesse.
7: Qual é o gosto? Perguntou o mestre.
6: Ruim, disse o aprendiz. O mestre sorriu e pediu ao jovem que pegasse outra mão cheia de sal e levasse a um lago. Os dois caminharam em silêncio e o jovem jogou o sal no lago. Então, o velho disse:
7: beba um pouco dessa água.
6: Enquanto a água escorria do queixo do jovem, o mestre perguntou:
7: qual é o gosto?
6: Bom, disse o rapaz.
7: Você sente o gosto do sal?
6: Perguntou o mestre.
8: Não,
6: disse o jovem. O mestre então sentou ao lado do jovem, pegou sua mão e disse:
7: a dor na vida de uma pessoa é inevitável, mas o sabor da dor depende de onde a colocamos. Então, quando você sofrer, a única coisa que você deve fazer é aumentar a percepção das coisas boas que você tem na vida. Deixe de ser um copo e torne-se um lago.
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10: 7:47.
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O Ministério Público de Goiás deflagrou uma operação em diversas cidades goianas para investigar um grupo de empresários suspeitos de fraudar licitações de prefeituras. A ação visa combater a corrupção e garantir a lisura nos processos de contratação pública. A investigação apura irregularidades em contratos e desvio de recursos públicos, com o objetivo de responsabilizar os envolvidos e recuperar os valores desviados. A operação reforça o compromisso do Ministério Público de Goiás com a fiscalização e a integridade da gestão municipal.

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2: Maravilha, então, gente, estamos chegando aqui nessa quarta-feira, abençoada pelo nosso Deus, e a partir de agora tem Baú Sertanejo. Obrigado aí pelo teu carinho, pela tua audiência, você de qualquer parte da cidade, do Brasil e do mundo tá ligado com a gente, e a gente sempre tá ligado em você, e não importa o dia, não importa a hora, a gente tá levando alegria pra você, alegria, alegria.
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2: 7:59.
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4: Opa, cheguei eu mesmo, seu amigo Jorginho Amaral, em mais um Conexão Sertaneja. Bora se conectar com a gente aqui na sua rádio preferida. As melhores músicas sertanejas a partir de agora pra você dançar, curtir e aproveitar de montão esta quarta-feira super gostosa. Então vem pra cá que tá começando.
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0: Mogi, tudo bem com vocês? Que energia maravilhosa, gente!
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1: Daqui a pouquinho tem mais Conexão Sertaneja, muito mais músicas pra você. Seu amigo Jardim Amaral te fazendo companhia, não saia daí que eu volto já.
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1: Já voltando, sou eu, seu amigo Jardim Amaral, te fazendo companhia aqui no Conexão Sertaneja. E tem mais sucesso pra você, bora curtir!
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1: Daqui a pouquinho voltem com muito mais aqui no Conexão Sertaneja. Não saia daí, é rapidinho, turma.
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1: Previsão do tempo para quarta-feira, 12 de agosto de 2026. Região Centro-Oeste. Em Goiânia, Goiás, o dia vai ser de céu claro. Os termômetros registram mínima de 17 e máxima de 30 graus. A umidade relativa do ar gira em torno de 70 a 30%. Cuiabá, Mato Grosso, tem previsão de céu claro durante todo o dia. A temperatura mínima é de 25 e a máxima de 35 graus. A umidade relativa do ar é de 90 a 20%. Região Nordeste. Fortaleza, Ceará, vai ter uma quarta-feira predominantemente de céu nublado, com possibilidade de chuva à noite. A temperatura marca mínima de 28 e máxima de 31 graus. A umidade relativa do ar vai de 80% a 40%. Valente, Bahia. Sopra velhinhas diante de um céu encoberto com chuvisco à tarde. A temperatura mínima é de 18 e a máxima de 26 graus. A umidade do ar varia de 90% a 60%. Região Norte. Em Manaus, Amazonas, a quarta-feira vai ser de céu claro sem previsão de chuva. A temperatura mínima é de 27 e a máxima de 36 graus. A umidade do ar é de 80 a 30%. Porto Velho, Rondônia, tem previsão de céu encoberto. A temperatura mínima é de 26 e a máxima 37 graus. A umidade relativa do ar é de 90 a 30%. Região Sudeste. Em São Paulo, capital paulista, a previsão é de céu encoberto. Os termômetros registram mínima de 13 e máxima de 23 graus. A umidade relativa do ar vai de 100 a 40%. Anchieta, Espírito Santo, comemora aniversário nesta quarta-feira sob céu encoberto, mas pode chover durante a manhã. A temperatura mínima é de 18 e a máxima de 22 graus. A umidade relativa do ar é de 90 a 70%. Região Sul. Em Florianópolis, Santa Catarina, quarta-feira vai ser de céu encoberto com chuvisco ao longo do dia. Os termômetros registram mínima de 18 e máxima de 28 graus. A umidade relativa do ar oscila entre 90 e 60%. Em Prudentópolis, Paraná, a comemoração de aniversário vai ser sob céu encoberto. Os termômetros registram mínima de 10 e máxima de 28 graus. A umidade relativa do ar fica entre 100 e 40%. Você ouviu a previsão do tempo para esta quarta-feira, 12 de agosto de 2026, com informações do IBGE Cidades e do Instituto Nacional de Meteorologia, INMET.
2: A Anvisa, a Agência Nacional de Vigilância Sanitária, revogou nesta segunda-feira uma série de resoluções que proibiam a venda e a propaganda de medicamentos em grandes plataformas digitais. A medida atinge as empresas iFood, Rappi, Mercado Livre, Submarino e Americanas. Na última quinta-feira, a agência havia tomado decisão semelhante em relação à Shopee. No caso dos aplicativos Rappi e iFood, as restrições abrangiam comercialização, distribuição e propaganda. Para o Mercado Livre e o grupo B2W, responsável por Submarino e Americanas, o impedimento recaía sobre a venda e a publicidade dos produtos. A Anvisa, no entanto, afirma que a liberação não é automática. Em nota, a agência esclarece que as empresas continuam obrigadas a cumprir integralmente a regulamentação sanitária vigente e que a decisão não representa autorização imediata para a venda de remédios nessas plataformas. A revisão das regras acompanha a Lei 15.357, sancionada em março deste ano. A norma permite que farmácias e drogarias regularmente licenciadas contratem canais digitais e marketplaces para logística e entrega de medicamentos aos consumidores. Mesmo com a lei em vigor, a Anvisa informa que a aplicação prática depende de regulamentação específica, ainda a ser editada pela própria agência. Até lá, a comercialização de remédios nesses aplicativos segue condicionada às normas já existentes para farmácias e drogarias.
0: A plataforma digital Discord afirmou nesta segunda-feira que desativou um servidor privado antes da morte de uma adolescente do Mato Grosso do Sul. Esse servidor teria sido usado por criminosos que teriam incentivado a automutilação e suicídio da jovem. Segundo o Discord, o acesso às mensagens dependeria de convite ao grupo e ele não podia ser encontrado por outros usuários da plataforma. Em nota, a rede social afirma ter um diálogo contínuo com as autoridades brasileiras para reportar criminosos. Na semana passada, o Discord acordou com a Advocacia Geral da União que apresentaria medidas para a proteção de crianças e adolescentes. A plataforma afirmou que conta com equipes especializadas para combater indivíduos e grupos envolvidos em atividades violentas. Eles atuam na remoção sistemática de usuários e conteúdos mal intencionados. Segundo o Discord, extremistas violentos foram detidos pelas autoridades após denúncias proativas e a colaboração da plataforma. A rede social ainda disse que tem compromisso com a segurança dos seus usuários. Nesta segunda-feira, a ONG Instituto de Defesa Coletiva ajuizou uma ação pedindo a suspensão do Discord no Brasil. A ação civil pública aponta falhas nos mecanismos de prevenção, monitoramento e identificação de usuários, além de erros no atendimento às denúncias. Para o Instituto, as fragilidades permitem que a plataforma seja usada para aliciamento de crianças e adolescentes, exploração sexual e incentivo à automutilação e ao suicídio. A suspensão do Discord ocorreria até que a plataforma comprove a implementação de medidas eficazes de segurança e proteção dos usuários. O Instituto ainda pede indenização coletiva de R$300 milhões.
3: O atual presidente Lula voltou a ampliar a vantagem sobre Flávio Bolsonaro no Nordeste, segundo a edição mais recente da pesquisa BTG Nexus sobre as intenções de voto para a presidência da República nas eleições de 2026, divulgada nesta segunda-feira, 10 de agosto. No Nordeste, Lula aparece com 53% das intenções de voto no primeiro turno, contra 28% de Flávio Bolsonaro. Em um eventual segundo turno, o petista também lidera, com 59% das intenções de voto contra 34% de Flávio. Já o Sul é a região onde Flávio Bolsonaro registra a maior vantagem sobre Lula no primeiro turno. O candidato do PL aparece com 44% das intenções de voto contra 33% do petista. Apesar da liderança, a diferença diminuiu 13 pontos percentuais em relação ao levantamento anterior. Em um eventual segundo turno, Flávio Bolsonaro amplia a vantagem e chega a 54% das intenções de voto, enquanto Lula registra 40%. Nas pesquisas anteriores, o Sul apresentava a maior proporção de eleitores que se declaravam bolsonaristas convictos. Porém, no atual levantamento, a região perdeu a liderança para o Sudeste. 32% dos entrevistados no Sudeste se identificam dessa forma, contra 29% no Sul. No Sudeste, a disputa parece mais equilibrada. No primeiro turno, Flávio Bolsonaro tem uma vantagem de 4 pontos percentuais sobre Lula, com 38% das intenções de voto contra 34% do atual presidente. Em um eventual segundo turno, a diferença aumenta. Flávio registra 48% contra 42% de Lula. No levantamento anterior, era o petista que tinha vantagem na região. No bloco formado por Norte e Centro-Oeste, Lula mantém a liderança no primeiro turno com 42% das intenções de voto contra 33% de Flávio Bolsonaro. Ronaldo Caiado aparece na terceira posição com 13%. Já em um eventual segundo turno, a disputa é mais apertada. O petista registra 47% contra 43% de Flávio. No levantamento anterior, Bolsonaro liderava a simulação na região. A pesquisa BTG Nexus ouviu 2.001 eleitores entre os dias 7 e 9 de agosto de 2026. A margem de erro é de 2 pontos percentuais, com nível de confiança de 95%.
4: Os Estados Unidos dispararam contra um navio do Panamá que tentava furar o bloqueio dos portos iranianos, decretado pelo presidente Trump. O incidente ocorre após o fracasso das conversas de paz, com a estratégia de Washington focada na asfixia econômica de Teherã. Este evento destaca a crescente tensão na região, com o bloqueio do Estreito de Hormuz pelo Irã e a assinatura de um pacto de defesa mútua entre Arábia Saudita, Paquistão e Turquia para reforçar alianças de segurança. A cesta básica em Florianópolis registrou uma queda de 6,28% em julho, conforme dados divulgados. Apesar da redução, a capital catarinense ainda figura entre as cidades com a cesta básica mais cara do país, impactando o orçamento das famílias. Apesar da leve melhora, o custo de vida na cidade continua sendo um desafio para os moradores, que buscam alternativas para equilibrar as despesas. Acompanharemos os próximos levantamentos para verificar a tendência dos preços e o impacto na economia local.
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11: E aí, tá curtindo, tá gostando? Bora continuar com o nosso Conexão? Vem mais música por aí, vem? Então bora cantar, turma.
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0: isso, Brasil.
1: Obrigada, meus amores.
2: Obrigado. Coisa linda.
0: Que honra.
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4: Segura, mano.

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1: É o Conexão Sertaneja no ar, gente. Aqui sou eu, seu amigo Jorginho Amaral. Daqui a pouquinho tem muito mais pra você.
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1: Opa, já voltando por aqui no nosso Conexão, com muito mais música sertaneja pra você.
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0: Obrigado. É desse jeito.
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2: Daqui a pouquinho voltem com muito mais aqui no Conexão Sertaneja. Não saia daí, é rapidinho, turma.
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5: Estamos de volta com o Jornal Conexão Notícias. Agora tem as informações do esporte.
6: O Corinthians decidiu não renovar o contrato de Memphis Depay, encerrando uma negociação que se arrastava há meses. O acordo chegou a ser fechado em julho e o documento estava pronto para assinatura. Mas novas divergências fizeram a diretoria recuar. O presidente Osmar Stabile justificou a decisão pela situação financeira do clube e afirmou que assumir um compromisso desse tamanho não seria compatível com o equilíbrio das contas. Memphis, inclusive, havia aceitado reduzir seus ganhos, alterar as bonificações e diminuir a duração do novo contrato para tentar permanecer. O atacante disputou 79 jogos pelo Corinthians, marcou 20 gols e deu 15 assistências, além de conquistar 3 títulos: Paulistão e Copa do Brasil em 2025 e Supercopa Rei em 2026. Com a decisão, o camisa 10 não joga mais pelo Timão e fica livre para buscar outro clube.
7: A CBF sorteou os confrontos das quartas de final da Copa do Brasil de 2026, com 3 clássicos estaduais. Os duelos serão Internacional versus Grêmio, Cruzeiro versus Atlético Mineiro, Vasco versus Vitória e Palmeiras versus Santos. Os jogos de ida estão previstos para a semana de 26 de agosto e os de volta para a semana de 2 de setembro. O chaveamento também foi definido até a decisão. Quem passar de Internacional versus Grêmio enfrenta o vencedor de Cruzeiro versus Atlético Mineiro na semifinal. Do outro lado, o classificado de Vasco versus Vitória pega quem avançar de Palmeiras versus Santos. Os clubes já acumulam 9 milhões de reais em premiação e a vaga na semifinal garante mais 9 milhões. A final será disputada em jogo único, no dia 6 de dezembro.
8: Cruzeiro e Flamengo se enfrentam pelas oitavas de final da Libertadores, mas o Cruzeiro já está preocupado com o jogo de volta, no Maracanã. Gerson e Matheus Pereira chegam para a partida desta quarta-feira com 2 cartões amarelos e estão pendurados. A preocupação aumentou porque uma mudança no regulamento da Libertadores para 2026 determina que os cartões só serão zerados após as quartas de final. Antes, a limpeza acontecia depois das oitavas. Além da dupla, Matheus Henrique também está pendurado e será titular no Mineirão, enquanto Neyser Villarreal é outro jogador do Cruzeiro com 2 amarelos, mas está fora por lesão muscular. Assim, se Gerson, Matheus Pereira ou Matheus Henrique receberem cartão na ida, eles ficarão suspensos e não poderão atuar na partida decisiva contra o Flamengo no Rio de Janeiro.
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9: A reunião de instituições globais para debater desafios, soluções e oportunidades da transição climática marcou a programação da Climate Week São Paulo 2026. O evento reuniu representantes dos setores público e privado, especialistas, investidores e empresários para discutir temas como bioeconomia, transição energética, adaptação às mudanças climáticas e novos modelos de financiamento para pequenos negócios. Durante o evento Brasil 2030, Economia, Clima e Competitividade, promovido pelo Times Brasil CNBC, o Banco da Amazônia participou de debates sobre a relação entre financiamento climático e atividade produtiva na região norte. A gerente executiva de sustentabilidade do Banco da Amazônia, Samara Farias, destacou que as mudanças climáticas exigem novas estratégias de financiamento para a agricultura e para atividades de baixo carbono. Abre aspas. Estamos diante de uma realidade no campo, principalmente quando falamos de linhas de sustentabilidade e de baixo carbono. Não é possível dissociar a relevância dessas duas frentes para a sustentabilidade da indústria, que precisa de recursos para produzir com qualidade e segurança. Além da participação no painel, representantes do Banco da Amazônia acompanharam encontros com discussões que abordaram mecanismos de financiamento para pequenos negócios da bioeconomia, inclusão produtiva, crédito de carbono, transição energética e adaptação às mudanças climáticas. A programação da Climate Week São Paulo 2026 terminou na sexta-feira, 7 de agosto, reunindo lideranças para discutir caminhos para ampliar investimentos e fortalecer o desenvolvimento sustentável no Brasil.
10: Mais de 1.400 municípios brasileiros participaram das exportações do agronegócio em julho. Juntas, as vendas externas do setor movimentaram US$ 16,340 bilhões, crescimento de 5,4% em relação ao mesmo mês do ano passado. Os dados são da Confederação Nacional de Municípios, a CNM, com base em informações do Ministério do Desenvolvimento, Indústria, Comércio e Serviços. O principal destaque municipal foi o município de Três Lagoas, em Mato Grosso do Sul, que exportou cerca de US$ 256 milhões, impulsionado principalmente pela celulose. Entre os estados, Mato Grosso do Sul liderou, com US$ 2,960 milhões em exportações. Ao todo, 77 municípios sul-mato-grossenses venderam produtos do agro para o exterior. A soja continuou como principal produto do agronegócio brasileiro no mercado internacional. Foram US$ 5,870 milhões exportados em julho, com participação de 153 municípios. O valor representa 36% de todas as vendas externas do agro no período. Na sequência, aparecerão a carne bovina in natura e a celulose. A China permaneceu como principal destino dos produtos do agro brasileiro. O país asiático recebeu produtos de 257 municípios brasileiros. No acumulado de 2026, as exportações do agronegócio somam mais de US$ 103 bilhões. O saldo positivo da balança comercial do setor chega a US$ 91,680 milhões.
11: O avanço do sarampo no estado de São Paulo acendeu um alerta em Minas Gerais, que emitiu um comunicado para reforçar as medidas de prevenção e vacinação. A preocupação é com a possível disseminação da doença para o território mineiro. As autoridades de saúde de Minas Gerais intensificam as campanhas de imunização e orientam a população a verificar a caderneta de vacinação, especialmente em regiões de fronteira com São Paulo. A prevenção é fundamental para conter a proliferação do vírus e proteger a saúde pública.
12: O Ministério Público de Goiás deflagrou uma operação em diversas cidades goianas para investigar um grupo de empresários suspeitos de fraudar licitações de prefeituras. A ação visa combater a corrupção e garantir a lisura nos processos de contratação pública. A investigação apura irregularidades em contratos e desvio de recursos públicos, com o objetivo de responsabilizar os envolvidos e recuperar os valores desviados. A operação reforça o compromisso do Ministério Público de Goiás com a fiscalização e a integridade da gestão municipal.
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5: Conexão Notícias fica por aqui. Voltaremos na próxima edição.
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16: 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Dicas para o bem-estar do seu amiguinho.
17: Rotina consistente. Estabeleça uma rotina consistente para o seu pet, incluindo horários regulares de alimentação, passeios e tempo de brincadeira. Isso ajudará a criar uma sensação de segurança e previsibilidade para o seu animal de estimação.
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2: voltando por aqui no Conexão Sertaneja e na sua companhia sou eu, seu amigo Jorginho Amaral, com muito mais sucesso. Vamos de conexão!
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0: Sopra!
1: Que é isso?
0: Que honra, gente!
1: Obrigada, obrigada, menino.
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3: Ah, daqui a pouquinho eu volto com muito mais música pra você no nosso Conexão Sertaneja.
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6: 9:52.
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3: Já voltando por aqui, Conexão Sertaneja. E com muito mais moda, muito mais alegria, aqui na sua rádio preferida, solta o som.
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0: tô na área, bem-vindos, bom dia, bom dia, bom dia. É o show da manhã na área, J. Luna, sua boa comunicação, vamos juntos, e você ligadinho, sempre com a melhor playlist musical, notícias, bastidores, tudo isso aqui. E você, o The Best, o melhor ouvinte, chega mais, aumenta o volume, vem com as melhores, show da manhã, tamo ao vivo e também com você. Chegamos, pessoal.
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0: gente!
1: É hit, é aí, hit.
2: Boa noite, agora foi?
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0: Show da Manhã, muito, muita, muita, muita música boa. Show da Manhã, recheada de música boa, notícias, bastidores, você ligado, você participando, zapeando com a gente na programação do Show da Manhã. Já já vou trazer horóscopo, só vou ali tomar um cafezinho, uma aguinha e já venho com muito mais pra você. Só molhar a palavra. Já volto, segura aí, rapidinho.
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1: Olá, uma ótima quarta-feira para você. Hoje, 12 de agosto de 2026. Eu sou Kleber Salles, chegando mais uma edição do nosso Café com Notícias. A informação chegando no seu rádio. Notícias deixando você muito bem informado. A nossa equipe de rádio jornalismo já está em ação para as primeiras informações desta manhã.
2: A Polícia Civil realizou nesta terça-feira uma operação para combater um esquema de fraudes que estaria causando prejuízos ao sistema de distribuição de gás natural. Foram cumpridos 12 mandados de busca e apreensão na cidade do Rio de Janeiro, em Nova Iguaçu e Belfor Roxo, na Baixada Fluminense, e também na cidade de Congonhas, em Minas Gerais. As investigações mostraram que o grupo agia de forma organizada e contava com integrantes que tinham conhecimento técnico sobre equipamentos usados no setor de gás natural veicular, o GNV. Ainda de acordo com a polícia, os suspeitos desviavam medidores de gás de uma concessionária e faziam alterações clandestinas nos aparelhos. Os equipamentos passavam por modificações internas, tinham identificações alteradas e depois eram colocados novamente em circulação de forma irregular. Um dos integrantes do grupo tinha acesso às instalações da empresa responsável pelo serviço. Ele seria encarregado de acompanhar a movimentação dos equipamentos e repassar informações que facilitavam a retirada dos medidores. A investigação revelou ainda que informações sobre fiscalizações eram vazadas para alguns proprietários e administradores de postos de combustíveis. Com esse alerta antecipado, estabelecimentos suspeitos conseguiam esconder possíveis irregularidades antes da chegada dos fiscais. Um dos avanços mais importantes do caso aconteceu após a análise de celulares e outros dispositivos eletrônicos apreendidos em etapas anteriores da investigação. Os policiais identificaram empresas do setor de instalação e manutenção de equipamentos de GNV que podem ter sido usadas para viabilizar parte das alterações feitas nos medidores. Além do prejuízo financeiro causado à concessionária, a polícia apura se as fraudes comprometeram a segurança e a confiabilidade da rede de distribuição de gás natural. Os investigados poderão responder pelos crimes de furto qualificado, receptação, estelionato e associação criminosa. Da Rádio Nacional no Rio de Janeiro, Tatiana Alves. O Instituto Nacional de Estudos e Pesquisas Educacionais Anísio Teixeira, o INEP, liberou a consulta ao Cartão de Confirmação do Enseja 2026, o Exame Nacional para Certificação de Competências de Jovens e Adultos. Os candidatos já podem verificar a situação da inscrição e também conferir o endereço onde farão a prova, marcada para o dia 23 de agosto, um domingo. O acesso às informações deve ser feito com a conta gov.br pelo portal oficial do exame. As provas serão realizadas em todos os estados brasileiros e no Distrito Federal, conforme prevê o edital publicado em março deste ano. Criado para oferecer uma nova oportunidade a quem não concluiu os estudos na idade adequada, o Enseja é aplicado pelo INEP desde 2002. A participação é gratuita e voluntária. Para fazer a prova do ensino fundamental, é preciso ter pelo menos 15 anos completos na data do exame. Já para a certificação do ensino médio, a idade mínima é de 18 anos. O desempenho obtido pode ser utilizado no processo de certificação de conclusão do ensino fundamental ou do ensino médio. Após receber o resultado, o participante deve solicitar o certificado à instituição indicada durante a inscrição. Além de possibilitar a certificação escolar, o Enseja também serve como ferramenta para avaliar o rendimento dos participantes e gera dados importantes para pesquisas e estudos voltados à educação de jovens e adultos, a chamada EJA. Para mais informações, os candidatos podem acessar a página oficial do Enseja e acompanhar as orientações divulgadas pelo INEP. Da Rádio Nacional no Rio de Janeiro, Tatiana Alves.
3: O IPCA, Índice Nacional de Preços ao Consumidor Amplo, ficou em 0,07% em julho, segundo dados divulgados nesta terça-feira pelo IBGE. O resultado representa desaceleração em relação ao mês anterior, quando o índice, considerado a inflação oficial do país, ficou em 0,16%. No acumulado de 2026, o IPCA está em 3,44%. Já nos últimos 12 meses, o percentual é de 4,44%, abaixo dos 4,64% registrados até junho. Segundo Fernando Gonçalves, gerente responsável pela pesquisa, o grupo Habitação foi o que mais pesou no resultado de julho.
4: A maior variação, 0,99%, e o maior impacto, 0,15 ponto percentual, vieram do grupo Habitação, com o avanço da energia elétrica residencial, que saiu de 1,53% para 3,09%. Em julho, além da incorporação de reajustes tarifários de concessionárias de algumas áreas do índice, permaneceu a vigência da bandeira tarifária amarela, com acréscimo na conta de luz de R$ 1,885 a cada 100 kWh consumidos.
3: O grupo Alimentação e Bebidas teve nova queda em julho, menos 0,67%. A alimentação no domicílio variou menos 1,14%, com influência das quedas do café moído, da cenoura, batata inglesa e do tomate. Já entre os produtos que registraram alta, destaque para o leite longa-vida, com 2,47% de variação, e para as frutas, com 1,20%. Entre as capitais, a maior variação, de 0,32%, foi registrada em Rio Branco. O menor resultado, de menos 0,45%, ocorreu em Belém. Ainda de acordo com o IBGE, o INPC, Índice Nacional de Preços ao Consumidor, ficou praticamente estável em julho, com variação de menos 0,01%, abaixo do resultado de junho, de 0,14%. Da Rádio Nacional, no Rio de Janeiro, Solimar Luz.
5: Representantes da plataforma online Discord se reuniram nesta terça-feira com a Superintendência de Fiscalização da Agência Nacional de Proteção de Dados para dar andamento aos diálogos sobre possível descumprimento do Estatuto da Criança e do Adolescente Digital. Na sexta-feira passada, a ANPD iniciou um processo de fiscalização contra o Discord para apurar indícios de descumprimento de deveres previstos no ECA Digital, que está em vigor desde março deste ano. Uma das medidas previstas em caso de irregularidades constatadas é de multa de até 50 milhões de reais por infração. Na abertura do processo, a agência deu 5 dias úteis para que a plataforma envie informações sobre mecanismos existentes para prevenir e combater violações graves contra crianças e adolescentes. Para Tiago Vizioli, integrante da Childhood Brasil, organização que atua na prevenção e no enfrentamento do abuso e da exploração sexual de crianças e adolescentes, o Estado está atento aos acontecimentos e levando em conta justamente as sanções previstas no ECA Digital.
6: No Brasil, adotou-se um modelo de não banimento total. As plataformas, elas vão ter que garantir navegações adequadas às idades dos seus usuários, que não é a mesma coisa que banir para todo mundo com menos de 13, 15 ou 16 anos de idade. E, portanto, tem tido desde as discussões antes da aprovação no Congresso mesmo, durante a tramitação, tem tido boa vontade por parte da maioria das empresas em cooperar e crescer juntos e ver como é que isso vai se desenvolver. A aplicação de uma eventual sanção indica que aquele conjunto de artigos do 27 ao 30 do ECA Digital está sendo observado e que as sanções previstas estão sendo cumpridas.
5: Vale lembrar que a plataforma é alvo de investigações policiais por ser utilizada para a prática de crimes como estupro virtual, indução ao suicídio, automutilação ao vivo, maus tratos a animais, compartilhamento de exploração sexual infantil e violência psicológica. No começo da semana passada, um adulto foi preso e 5 adolescentes apreendidos na operação que investiga a morte de uma menina de 13 anos no Mato Grosso do Sul. O grupo seria o responsável por fazer uma transmissão ao vivo no Discord, induzindo a menina a tirar a própria vida, enquanto outras pessoas assistiam. Em nota enviada à nossa reportagem, o Discord informou ter investigado um servidor privado no qual acredita-se que indivíduos envolvidos em atividades criminosas tenham incentivado a automutilação e o desativou antes da morte da adolescente. Segundo a plataforma, o acesso ao servidor privado dependia de convite e ele não podia ser encontrado por outros usuários do Discord. Além disso, a plataforma informou que extremistas violentos foram detidos porque o Discord fez denúncias proativas e ofereceu respostas aos pedidos das autoridades policiais. Se você está passando por momentos difíceis e precisa de apoio emocional, ligue de graça para o CVV, Centro de Valorização da Vida, pelo telefone 188 ou acesse o site cvv.org.br, que tem atendimento via chat 24 horas por dia. Da Rádio Nacional em Brasília, Sayonara Moreno.
1: Fique ligado, depois do intervalo estaremos de volta com novas informações para você aqui no nosso Café com Notícias.
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11: Agora as previsões para Áries, Touro e Gêmeos. Signo de Áries.
10: Nascidos entre 21 de março a 20 de abril.
12: Áries, o céu aponta que suas atividades de lazer podem te trazer satisfação especial e ajudar a aliviar a pressão da rotina. Abra espaço para a cultura. Você pode se surpreender com a empolgação que isso traz e como pode contribuir positivamente para suas amizades. Sabe aquela pessoa que você está crushando? Momentos leves e cheios de prazer podem estar a caminho. Dividir com ela algo novo ou uma experiência cultural pode fortalecer muito a conexão entre vocês. Quanto aos estudos, se abrir para o novo pode acabar dando uma injeção de animação.
11: Signo de Touro.
10: Nascidos entre 21 de abril a 21 de maio.
12: Touro, o céu traz boas energias para o seu ambiente familiar nesta quarta-feira. Sol, Lua e Júpiter se alinham de forma favorável para ajudar a fortalecer os laços em casa, incentivando conversas que podem trazer mais compreensão e união. Casal Touro, é uma ótima hora para decidirem juntos como tornar o lar ainda mais aconchegante e seguro.
11: Signo de Gêmeos.
10: Nascidos entre 22 de maio a 21 de junho.
12: Gêmeos, nesta quarta-feira, o dia traz um encontro de Sol, Lua e Júpiter, que sugere um toque de equilíbrio e sensibilidade na hora de falar e argumentar. Talvez esteja aí a chave para ter sucesso nas apresentações de trabalhos na escola, hein? Seus estudos podem ficar mais prazerosos, segundo o céu. No campo do amor, o diálogo fluido favorece o entendimento com o crush, ajudando a construir sonhos juntos. Conversas sinceras e carinhosas vão fazer toda a diferença.
11: Já já voltamos com as previsões para Câncer, Leão e Virgem.
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14: 10 horas e 30 minutos. Esse é o seu show da manhã. Estamos de volta. Depois do casting publicitário detonar todas. Vem com a gente. 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Bom dia, cidade. 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

Esse é o Show da Manhã, incrivelmente ou incrivelmente programa pra você. Ótimo dia, bom trabalho, bom descanso aí naquela correria, tá curtindo a gente? Onde você estiver, vem com a gente fazer diferença. Já já vou trazer o horóscopo pra você ligadinho no Show da Manhã. Fica aí, é VaptVupt, já volto.

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4: Agora, as previsões para Câncer, Leão e Virgem. Signo de Câncer.
3: Nascidos entre 22 de junho a 22 de julho.
5: Câncer. O movimento planetário entre Sol, Lua e Júpiter sugere um dia favorável para lidar com a rotina e exercitar a criatividade na escola. Vale a pena usar essa energia para investir no próprio bem-estar, mas cuidado com excessos, ok? No amor, há chances de fortalecer a relação com o crush através de momentos aconchegantes. E nas amizades, compartilhar recursos pode render ideias bacanas.
4: Signo de Leão.
3: Nascidos entre 23 de julho a 22 de agosto.
5: Leão, hoje é dia de brilhar. O céu aponta para um momento repleto de carisma e magnetismo pessoal. Na vida amorosa, isso pode te ajudar a conquistar aquele crush que desperta seu interesse. Pode ser um bom dia para renovar o romantismo na relação também. Entre as amizades, todo esse charme contribui para fortalecer os laços. Nos estudos, use essa energia para se destacar positivamente e inspirar seus colegas. Aproveite o dia!
4: Signo de Virgem.
3: Nascidos entre 23 de agosto a 22 de setembro.
5: Virgem, a quarta promete! Os astros apontam que suas emoções estão fortes e você poderá enfrentar desafios como uma verdadeira guerreira, transformando os obstáculos em oportunidades incríveis. Olhe para dentro e descubra recursos que nem sabia que tinha. Tá rolando também uma onda criativa ótima no ar. No amor, a confiança aumenta e o medo dá lugar para um sentimento profundo. Super legal, né? Então pode se jogar. No Esquadrão de Amigas, a sensibilidade e maturidade são as palavras-chave e nos estudos. Que tal utilizar essa força emocional para aprender ainda mais?
4: Já já voltamos com as previsões para Libra, Escorpião e Sagitário.
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8: De volta com o segundo bloco do Café com Notícias desta quarta-feira, 12 de agosto de 2026. Vamos com mais um giro de reportagens na nossa manhã.
9: Três vereadores de Sobral, no Ceará, foram presos e afastados dos mandatos por 180 dias durante uma operação nesta terça-feira. Eles são investigados pela possível atuação em uma organização criminosa com influência no processo eleitoral no município nos anos de 2024 e 2026. A Operação Omertá cumpriu 25 mandados de busca e apreensão, 14 de prisão preventiva e 5 medidas de afastamento temporário de cargos públicos. Segundo a Polícia Federal, entre os alvos estão dois agentes públicos e um advogado suspeito de integrar um núcleo de liderança e de execução de ordens para interferir nas eleições. Os agentes apreenderam aparelhos, celulares, documentos e outras provas. A justiça também proibiu o contato entre os investigados e as testemunhas. além de determinar que a Câmara Municipal de Sobral apresente a relação completa dos ocupantes de cargos comissionados, funções de confiança e contratados temporários. São investigados os crimes de lavagem de dinheiro, organização criminosa, extorsão, corrupção, além de impedimento ou embaraço à propaganda eleitoral. O caso tramita sob segredo de justiça. A operação foi realizada pela FICO, a Força Integrada de Combate ao Crime Organizado no Ceará, e pelo Ministério Público Eleitoral. A FICO é coordenada pela Polícia Federal. Da Rádio Nacional em Brasília, Renato Ribeiro. A previsão é de calor e tempo seco na região central do Brasil e de tempestades no sul até o fim da semana. Nesta terça, a umidade relativa do ar deve ficar entre 20% e 12% na Bahia, em Mato Grosso do Sul, no Tocantins e no Pará. A previsão também é de altas temperaturas em diversas cidades, como detalha o meteorologista do IMET, Mércio Dantas.
6: Hoje as temperaturas, especialmente ali no norte do Mato Grosso, ainda devem chegar aos 40 graus. Em boa parte do interior da região nordeste, região centro-oeste, até mesmo ali o Triângulo Mineiro, as temperaturas devem ficar acima aí dos 32, 34 graus em grande parte dessas áreas. Além disso, nós temos avisos de baixa umidade relativa do ar, especialmente entre Goiás, Tocantins e Mato Grosso, onde os ventos devem ficar abaixo de 20% na tarde de hoje.
9: No sul, a expectativa é pelo retorno das chuvas e do frio. As tempestades atingem principalmente o Rio Grande do Sul, como explica o meteorologista Mércio Dantas.
6: Hoje a chuva já volta para essas regiões, já volta até com forte intensidade em alguns pontos. Amanhã a expectativa é que esses volumes se intensifiquem ainda mais entre Rio Grande do Sul e Santa Catarina. Outro destaque é uma massa de ar frio que está atuando aí sobre a região. As temperaturas hoje ficaram próximas aí de zero grau nas regiões serranas, ali, especialmente do Rio Grande do Sul. E as temperaturas para hoje ainda ficam bem baixas entre Rio Grande do Sul e Santa Catarina. As máximas não devem passar dos 15, 16 graus.
9: No Rio Grande do Sul, mais de 25 mil moradores continuam sem luz após a passagem do ciclone. A maioria, cerca de 20 mil, vive em Santa Vitória do Palmar e no Chuí. As cidades entraram no quinto dia sem energia após a queda de duas torres de transmissão na Lagoa Mirim, que leva energia para os municípios. A concessionária informou que trabalha na reconstrução das torres. Mas nos últimos dias, o serviço foi afetado pelos ventos na região. A empresa aguarda melhora nas condições meteorológicas para avançar nas ações. Da Rádio Nacional em Brasília, Renato Ribeiro.
10: A Secretaria de Estado de Defesa do Consumidor e o Procon Rio lançaram a cartilha digital Apostas Online, Bets e Jogos de Azar. Proteja seu dinheiro, sua saúde e sua família. A publicação educativa tem orientações para conscientizar a população sobre os riscos das apostas esportivas e dos jogos de azar online. Além disso, o guia oferece informações para prevenir o superendividamento, identificar sinais de perda de controle e indicar os canais de apoio para quem se sentir sob o risco de compulsão. Na cartilha, disponível para consulta na internet, os consumidores encontram explicações de como funcionam as plataformas de apostas e sobre as diferenças entre entretenimento, investimento e jogos de azar. Também traz um alerta para mecanismos que estimulam o jogador a permanecer apostando e esclarece sobre falsas promessas de lucro fácil, reforçando que apostas não representam uma forma segura de obtenção de renda. A publicação ainda traz como tema a proteção de crianças e adolescentes, ao lembrar que a participação de menores de 18 anos em apostas online é proibida por lei. A cartilha também aborda os impactos das apostas na saúde mental e nas relações familiares, apresentando informações sobre a ludopatia, que é o nome técnico para o vício em jogos de azar, e orientações para as pessoas que enfrentam dificuldade em controlar o hábito de apostar. Para prevenir o jogo descontrolado, o material reúne recomendações práticas contra prejuízos financeiros, apresenta a ferramenta oficial de autoexclusão das plataformas autorizadas e informa onde o consumidor pode buscar orientação, atendimento e apoio psicológico. Da Rádio Nacional no Rio de Janeiro, Priscila Terezo. Uma ferramenta digital que agiliza o trabalho de socorro dos bombeiros no Rio de Janeiro está prestes a completar um ano. É o aplicativo 193RJ, que funciona por meio de geolocalização. Para se ter uma ideia da procura, apenas na última semana, mais de 12 mil pessoas baixaram o app nas lojas digitais devido ao vendaval. O estudante Lucas Carmo usou a ferramenta em 19 de julho, quando percebeu um princípio de incêndio nos fundos de sua casa em Itaipava, na região serrana fluminense.
11: Aqui é um lugar bem ruim de sinal para qualquer coisa. Quando a gente viu o fogo, viu pegando na montanha toda, a primeira coisa que pensamos foi acionar o 93 e chamar os bombeiros. Só que aqui não tem sinal. Então é difícil de fazer qualquer tipo de ligação. Como a gente tem a Wi-Fi, eu aproveitei a oportunidade e pesquisei, que até então não tinha o conhecimento do aplicativo. E foi lá que eu vi o aplicativo do 93 e baixei. Em menos de 2-3 minutos eu já consegui acionar os bombeiros para minha localidade.
10: Ele afirma que o aplicativo ajudou a salvar a vegetação.
11: Eu acho que a ferramenta salvou a vegetação que a gente tem aqui hoje, porque se dependesse de ligação ou de ter que dar endereço, a gente não teria metade do que a gente tem aqui hoje. Então, sim, a iniciativa de criar um aplicativo que funciona por geolocalização, que te facilita a chamada e o acionamento do Corpo de Bombeiros, eu acho que é uma iniciativa excelente.
10: O primeiro sargento da Marinha, Igor Gabri, também usou o aplicativo após presenciar um acidente de trânsito com um capotamento em Seropédica, na Baixada Fluminense, e disse que o acionamento foi fácil.
12: Eu achei muito mais fácil, porque pelo aplicativo, além de você informar ali, você vai informando a quantidade de vítimas, aonde foi, você pode enviar localização, até fotos dá para enviar também, e fica teu contato ali. Se eles tiverem alguma dúvida, eles vão te ligar.
10: O tenente-coronel dos bombeiros, Fábio Contreiras, detalha as vantagens do aplicativo 193RJ, que permite o direcionamento das equipes e a redução no tempo de resposta das ocorrências.
13: A primeira é que o acionamento ele é feito através de um CPF cadastrado. Isso vai evitar e vai ajudar também a reduzir a quantidade de trotes que a gente recebe no dia a dia na Central 193. A segunda vantagem que nós temos também é que a gente consegue agora precisar o local que tem a ocorrência. A gente consegue enviar, através do endereço georreferenciado pelo GPS, a localização exata daquela emergência. Isso vai facilitar e vai acelerar a chegada das nossas viaturas. Tem uma outra grande vantagem também, que ele tem recursos de acessibilidade, de fala e de audição. Pessoas que têm deficiência nessa área vão conseguir utilizar o aplicativo sem maiores problemas.
10: O aplicativo está disponível gratuitamente para dispositivos Android e iOS e pode ser utilizado tanto por moradores quanto visitantes do estado. Da Rádio Nacional no Rio de Janeiro, Priscila Terezo.
8: Fique ligado, depois do intervalo estaremos de volta com mais notícias, mais informações aqui na nossa manhã.
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4: Agora, as previsões para Libra, Escorpião e Sagitário. Signo de Libra.
3: Nascidos entre 23 de setembro a 23 de outubro.
5: Libra, a quarta pode ser de muita conexão e apoio entre amigos. A chance de você ser bem valorizada e vista com grande suporte. Com o crush, o dia aponta para ótimas chances de compartilhar experiências divertidas e leves, além de planejar coisas juntas e aumentar a cumplicidade. Fiquem ligados nos estudos, porque uma abordagem coletiva nas tarefas pode ser muito benéfica.
2: Signo de Escorpião.
3: Nascidos entre 24 de outubro a 22 de novembro.
5: Escorpião, o signo desperta seu espírito confiante nesta quarta-feira. O movimento planetário, com Sol, Lua e Júpiter, indica um dia cheio de liderança e criatividade nos estudos. Na área do amor, talvez o crush e você fiquem mais alinhados nos planos juntos, ajudando cada um a crescer e se admirar mais, fortalecendo a conexão entre vocês. Nas amizades, mostre essa sua força de liderança que está aflorando. Quem sabe não é um bom momento para arrasarem juntas num trabalho de escola.
2: Signo de Sagitário.
3: Nascidos entre 23 de novembro a 22 de dezembro.
5: Sagitário! Hoje o signo anda bem introspectivo, pensando na vida e no futuro com um aspecto favorável entre Lua, Sol e Júpiter na área da espiritualidade. está sentindo uma conexão maior com o mundo e uma curiosidade crescente do que ele tem para te oferecer. O crush e as amigas estão mais envolvidos nos seus sonhos e a chance de descobertas que mexem com vocês. Nos estudos, que tal pegar essa energia toda e arrasar na revisão pro teste?
4: Já já voltamos com as previsões para Capricórnio, Aquário e Peixes.
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2: Que tinha naquele áudio, hein, meu irmão?
3: César, eu também quero saber, velho.

Esse é o seu Show da Manhã. Daqui a pouquinho eu tô de volta. JLu no comando e você daí na playlist também. Dá um toque especial, manda o seu som, a sua recordação, o seu passado, o seu sucesso. Já já vou trazer muito mais interações por aqui. Segura aí.

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3: Agora, as previsões para Capricórnio, Aquário e Peixes. Signo de Capricórnio.
2: Nascidos entre 22 de dezembro a 20 de janeiro.
4: Capricórnio, é um ótimo dia para ter mais confiança nos próprios sonhos e desejos. O céu aponta que pode ser uma boa hora para organizar melhor suas coisas e seus estudos. Planejar os trabalhos da escola pode te dar segurança para agir. No amor, a chance de você e o crush se entenderem melhor. Quem sabe até uma conversa séria entre vocês. Nas amizades, o clima é de cumplicidade. Pode ser um bom momento para projetos em grupo. Quem sabe um estudo coletivo?
3: Signo de Aquários.
2: Nascidos entre 21 de janeiro a 20 de fevereiro.
4: Aquário, o dia pode ser incrível para se conectar com as pessoas, sabe? Sol, Lua e Júpiter estão numa dança bacana que favorece muito a vibe da amizade e do amor. Pode rolar um reforço na sua parceria com o crush e nas amizades. Nos estudos, essa energia do coletivo pode ajudar você a aprender mais em grupo. Então talvez seja uma boa hora para estudar com a turma do colégio, viu? Só vão rolar boas trocas.
3: Signo de Peixes.
2: Nascidos entre 21 de fevereiro a 20 de março.
4: Peixes, o dia tá com cara de pacífico pro signo. Júpiter, Sol e Lua favorecem um astral colaborativo, com chance de melhorar a rotina escolar e pessoal. As pessoas serão atraídas pela nossa vibe positiva. Isso vai refletir bem nas amizades e no crush. Pequenos gestos de carinho e apoio farão toda a diferença para fortalecer e trazer harmonia nas relações.
3: Você conferiu o horóscopo do dia. Por hoje é só.
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6: Estamos de volta, esse é o nosso Café com Notícias. Os destaques desta manhã de quarta-feira, você ouve aqui.
7: A Polícia Rodoviária Federal deteve 69 pessoas suspeitas de crimes contra mulheres em uma semana de fiscalização em rodovias federais de todo o país. As prisões fazem parte da terceira edição da Operação Alerta Lilás, encerrada no domingo e dedicada à prevenção e ao combate à violência contra a mulher. Policiais rodoviários fiscalizaram mais de 2.600 veículos e cerca de 7.500 pessoas em busca de suspeitos com mandados de prisão em aberto. A maior parte das detenções, 27, ocorreu por não pagamento de pensão alimentícia. Outras 10 foram por crimes sexuais, 4 por violência doméstica e 3 por descumprimento de medidas protetivas. As demais 25 prisões envolveram outros tipos de crime. Todos os detidos foram encaminhados à Polícia Judiciária. O estado do Rio de Janeiro registrou

0: o maior número de prisões, 9 ao todo. Em seguida, Piauí e Rio Grande do Sul tiveram 7 cada, enquanto Roraima e Sergipe somaram 5 detenções cada. A corporação também promoveu ações de conscientização em rodovias e terminais, com palestras e orientações a passageiros sobre como identificar e denunciar a violência contra a mulher. Ao todo, quase 14 mil pessoas participaram dessas atividades. A operação integra o Agosto Lilás, mês que marca o aniversário da Lei Maria da Penha, que completou 20 anos no último dia 7. Denúncias de violência contra a mulher podem ser feitas pelo 191 da PRF ou pelo Ligue 180. Da Rádio Nacional em Brasília, Pedro Lacerda.
1: Uma operação da Polícia Civil da Bahia, deflagrada nesta terça-feira, bloqueou cerca de R$38 milhões em bens de um grupo suspeito de comercializar armas ilegalmente no estado. As ações ocorreram nas cidades baianas de Santo Estevão e Feira de Santana, além da capital sergipana, Aracaju. O Departamento de Repressão e Combate à Corrupção, ao Crime Organizado e à Lavagem de Dinheiro, DRACO, órgão ligado à Segurança Pública da Bahia, cumpriu 16 mandados de busca e apreensão contra os investigados. Segundo a apuração da Polícia Civil, a organização criminosa comercializava armas clandestinas do Rio de Janeiro para a Bahia. O grupo teria uma estrutura organizada com divisão de funções entre os integrantes e atuação nos dois estados. Ainda de acordo com os investigadores, a liderança do esquema atua a partir do Rio de Janeiro e é responsável por coordenar as remessas de armamento ilícito e a movimentação financeira da organização criminosa. Foram apreendidos veículos, notebooks, cerca de 150 cartões bancários e documentos relacionados a transações financeiras. Também houve o bloqueio de R$38 milhões em bens e contas dos envolvidos. As investigações continuam. A expectativa é que o material apreendido nesta terça-feira contribua para esclarecer a participação dos suspeitos no esquema, identificar outros possíveis envolvidos e detalhar a dinâmica de aquisição, transporte e distribuição das armas, além do fluxo financeiro utilizado pela organização. Da Rádio Nacional em São Luís, Madison Euler.
2: No ano em que a Lei Maria da Penha completa 20 anos, o Conselho Nacional do Ministério Público realiza, desta quarta-feira até a próxima sexta-feira em Brasília, o evento Ciclo de Diálogos da Lei Maria da Penha, medidas protetivas de urgência, efetividade da atuação ministerial e integração das políticas públicas. Representantes do Ministério Público, do Poder Executivo e de outras instituições vão discutir a integração entre diferentes áreas, além de boas práticas e estratégias para fortalecer a proteção às vítimas de violência doméstica e familiar. Nos dias 13 e 14 de agosto, entre 9 da manhã e 6 da tarde, serão realizadas palestras, painéis temáticos e oficinas sobre medidas protetivas de urgência, políticas públicas de proteção integral às mulheres, articulação da rede de atendimento e aperfeiçoamento da atuação ministerial no enfrentamento à violência de gênero. Os 3 dias de evento, promovidos pela Comissão de Defesa dos Direitos Fundamentais do Ministério Público, acontecerão no plenário e no auditório do Conselho, no setor de Administração Federal Sul, e a abertura será às 18h30 da tarde desta quarta-feira. A programação está disponível no site e nas redes sociais do Conselho. O Ciclo de Diálogos da Lei Maria da Penha foi criado pelo Conselho Nacional do Ministério Público e deve ser realizado anualmente no mês de agosto em todas as unidades e ramos da instituição. O objetivo é discutir e elaborar projetos que contribuam para a efetiva aplicação da lei criada em 2006. Da Rádio Nacional em São Luís, Madison Euler.
1: O grupo de capoeira Mangangá de Salvador começa nesta quarta-feira as comemorações pelos 25 anos de fundação. Para festejar essa trajetória, a associação realizará até o dia 23 de agosto em Salvador e na região metropolitana o Encontro Cultural e Intercâmbio Internacional Mangangá. Praticantes e admiradores da capoeira do Brasil e de países como Itália, Moçambique, Estados Unidos, Argentina, Bélgica e Austrália participarão dos 12 dias de programação. O evento contará com oficinas de musicalidade, dança afro, maculelê, samba de roda, percussão, rodas de capoeira, palestras e apresentações culturais. As atividades acontecerão em Salvador, nos bairros Cassange, Castelo Branco, Jardim Nova Esperança, Pernambués, 7 de Abril e Palmiúdo, onde fica a sede do Mangangá. Também haverá programação em Simões Filho e no município de Tancredo Neves. Os locais e horários estão disponíveis no Instagram do grupo. Uma novidade desta edição é o evento Rasteira no Feminicídio. Considerando que cerca de 60% do público capoeirista é formado por mulheres, a iniciativa reunirá homens e mulheres em comunidades para debater e conscientizar sobre a violência doméstica. No encerramento do encontro, no dia 23 de agosto, haverá uma grande cerimônia de troca de graduação, formatura e batizado no Teatro da Universidade do Estado da Bahia, no bairro do Cabula. A Associação Sociocultural e de Capoeira, Bloco Carnavalesco Afro Mangangá, foi fundada em 2001 em Salvador por nomes de referência da capoeira, como Mestre Tonho Matéria e Mestre Lobão. Batizada em homenagem ao lendário capoeirista Besouro Mangangá, a entidade realiza ao longo do ano ações de arte, educação e de combate ao racismo na capital baiana e em cidades do entorno. Da Rádio Nacional em São Luís, Madison Euler.
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9: 11 horas e 23 minutos.
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10: Bom dia, estamos de volta com seu show da manhã. Bora curtir as melhores?

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2: Mais um bloco legal no seu Super Show da Manhã. Ótimo dia pra você no trabalho, em casa, onde estiver, de folga, de lazer. Tamo junto e misturado na melhor programação no seu Show da Manhã. Já já vou retornar com muito mais e ainda trazer o seu horóscopo, o guia astral que você sempre espera aqui no Show da Manhã. Até já, já volto.
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2: Oh, voltamos com muito mais participação, você interagindo, participando, interagindo, fazendo o som rolar por aqui, sempre na melhor programação do Show da Manhã. Aumenta o volume, mais uma batalha de música aí na área. Bom dia. Show.

0: Esse é o seu Show da Manhã. Daqui a pouquinho eu tô de volta. JLu no comando e você daí na playlist também. Dá um toque especial, manda o seu som, a sua recordação, o seu passado, o seu sucesso. Já já vou trazer muito mais interações por aqui. Segura aí. Já volto.
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0: Uou, tô na área, bem-vindos, bom dia, bom dia, bom dia. É o Show da Manhã na área, JLu na sua boa comunicação. Vamos juntos, e você ligadinho, sempre com a melhor playlist musical, notícias, bastidores, tudo isso aqui. E você, o The Best, o melhor ouvinte, chega mais, aumenta o volume, vem com as melhores, Show da Manhã, tamo ao vivo e também com você. Chegamos, pessoal!
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2: 11 horas e 59 minutos.
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7: É quarta-feira, bioquinha da semana, de mais um hit sertanejo pra você. Johnny Crazy pilotando a nave musical alienígena, locuta sertanejista para os cowboys e cowboys de plantão, tamo na área.
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1: Mais um bloco incrível passou na sua timeline do Hit Sertanejo. Daqui a pouco o Johnny tá voltando com muito mais som bacana pra você, amante do som sertanejo, amante do Hits, Hits Sertanejo, aqui na sua primeira.
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3: Como é bom tocar as melhores pra você, que tá em casa, que tá arrumando aquela bagunça, passando aquele pano, ou você aí, ó, na sua empresa, curtindo a gente, pelo computador, pela sintonia, onde estiver, pelo app, fazendo toda a diferença com o hit sertanejo. E tem mais, vem com a gente. Aumenta o volume aí, ó, Johnny vai disparar um bloco incrível.
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1: Hit Sertanejo, a sua melhor programação, hein? Que tal a sua top companhia no dia a dia? Na sua primeiríssima. Daqui a pouquinho tô de volta trazendo mais um bloco. Segura aí.
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7: Meio-dia e 33 minutos.
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1: Tô de volta, Johnny, e o seu hit sertanejo. Mais um bloco legal e a sua participação. Vai rolar aqui a participação dele, dela. E você ligadinha com a primeiríssima no melhor programa sertanejo do Brasil. Hit Sertanejo, se liga.
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2: Assim, fecha e termina mais um Hit Sertanejo, bloco top das galáxias. Voltamos amanhã por aqui com a sua companhia. Valeu, até lá.
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4: Hora certa.
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6: Meio-dia e 50 minutos.
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2: É quarta-feira, mioquinha da semana, de mais um Hit Sertanejo pra você. Johnny Crazy pilotando a nave musical alienígena, locuta sertanejista para os cowboys e cowboys de plantão, tamo na área.
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1: Boa tarde, ouvintes do programa Uma Janela para o Mundo. Boa tarde aos meus patrocinadores e boa tarde, Flavinho. Hoje a nossa oração vai para a Dona Ladinha. Dona Ladinha, que era a esposa do senhor Gelti Costa, mãe da Simone, da Silvana, da Cibele, da Silvia, do Tom, do Gláucio. Olha, Dona Ladinha, a senhora fica firme aí nos arreios, que a senhora tem muito o que fazer ainda aqui junto da gente. Não vai espelengar para lado nenhum, não. Fica aí firme. Senhora é maravilhosa e todo mundo quer mais é que a senhora tenha muita saúde. E com certeza o nosso Mestre Jesus e a nossa Mãe Santíssima estão cuidando da senhora. Muito, colocando olhos nos médicos, mãos, para que eles façam o melhor pela senhora, viu? Um grande e forte abraço. E o nosso abraço vai também para o doutor Geraldo Davi Camargo. Doutor Geraldo Davi Camargo foi juiz de direito aqui em Itamarandiba. A gente tem a honra e o orgulho de ser amigo dele. A Salete, eu, alguns lá da minha casa. A gente tem muito orgulho disso, porque ele trabalhou no Palácio das Artes junto com a Salete, e lá eu conheci o doutor Geraldo Davi, essa pessoa extraordinária que nunca deixou a sua humildade, que nunca deixou que os títulos ofuscassem a sua humildade, a sua bondade, os seus modos de ser pela vida afora. Parabéns, doutor Geraldo Davi. O senhor merece tudo de melhor. E também vai para ele hoje, ele é juiz da terceira vara civil lá do Tribunal de Justiça, lá na Rádio Gabaglia. Parabéns aí, doutor Geraldo. Para o artista João Francisco. João Francisco mora aqui em Itamarandiba. É quem fez o Cristo ali do Roberto. O nosso abraço para você, doutor João Francisco, um artista extraordinário. Para o Berilo Retori Júnior, para Maria José Nica, minha amiga, para Breno Meira, para a minha priminha Thaís Araújo, está quase formando em medicina, né, Thaisinha? Que a Mãe Santíssima continue iluminando sua mente para você ser uma grande médica, diferente de alguns trastes que nós temos por aqui. Que você seja grande, viu? Que nem minhas sobrinhas que se formaram e fazem tudo para serem grandes médicas, estudiosíssimas. Não é feita essa gente por aqui que só quer saber de ganhar dinheiro, não. Alguns só querem saber do dinheiro e mais nada. Vida é que se dane, se lasque. Mas mais tem Deus para dar do que esses demônios para tirar. Então, tudo ok. Para também a Shirley Mendes, para Bete Apolinário, para Verena Madsen, a Verena, grande artista plástica, filha do senhor Jorge Madsen, um dos donos da Fazenda Capivari, para Serafim Jardim. Serafim Jardim é o presidente da Casa de JK em Diamantina. Ele foi secretário particular do nosso estadista Juscelino Kubitschek. Eu tenho a honra e o orgulho de ser amiga dele há muitos anos. Para Mara Horta, para a Karina de Lourdes, para Eduardo Lino Azevedo, para Maria Nelly Barbosa. E também hoje eu estou sem óculos, minha gente, estou aqui, tenho dificuldade para ler, mas tudo bem. Eu estou lendo. E obrigada, Pai, pelos meus olhos. Para Maria José de Oliveira, para o Ladiston do Nascimento, para o William, William Oliveira, para a Fabiana Pimenta Neves e para a Cida Silva, que o nosso Mestre Jesus e a nossa Mãe Santíssima cubra-os de paz, de luz, de saúde e de muitas e merecidas felicidades, meus amigos. E a Dona Ladinha, que é a Mãe Santíssima, rogamos por ela, que a cubra de saúde, bênçãos de paz, de luz e saúde, que ela vai ter com certeza.

Nossa Mãe Maria, Mãe da Luz Divina, estendo minhas preces a Ti, como mensageiro do amor eterno, neste momento de reflexão, abro meu coração para as bênçãos do além. Ave Maria, cheia de graça e amor, a chama que arde em teu coração é a luz que guia nossos passos. Em meio às sombras da existência terrena, imploramos tua intercessão por aqueles que buscam a paz interior. Santa Maria, Mãe dos aflitos, de todos os irmãos que enfrentam desafios e aflições, que tuas mãos suaves toquem os corações feridos, derramando consolo e esperança como a água bendita que purifica a alma. Ave Maria, mãos que acolhem os que partiram, receba em teu seio os espíritos que retornam à pátria espiritual. Que encontrem a serenidade nos teus braços maternos e que a transição seja suave como a brisa que acalma a tormenta. Maria, guia-nos na jornada da evolução espiritual, assim como foste guia para teu filho amado, Jesus. Que possamos, ó Mãe amada, aprender com as lições da vida, caminhando rumo à luz que nos leva de volta ao Pai. Ave Maria, mensageira da misericórdia divina, rogamos por todos os seres em sofrimento, que encontrem consolo nas palavras de amor e sabedoria, que permeiam as dimensões invisíveis que nos cercam. Maria, Mãe da Esperança, que teu amor inspire em nós a caridade, a compaixão e a compreensão, para que possamos construir um mundo de paz e fraternidade. Ave Maria, mulher de fé incomparável, ensina-nos a confiar na providência divina, a aceitar com resignação as provações do caminho e a celebrar com gratidão as alegrias que a vida nos oferece. Ó Maria, estrela resplandecente no firmamento, que tua luz nos conduza nos momentos de escuridão, nas trilhas sinuosas da vida terrena, semeia a compreensão e que o perdão seja o farol que nos guia na senda do amor. Ave Maria, testemunha silenciosa dos corações, que teus olhos de amor maternal vejam a pureza em cada alma. Derrama sobre nós a virtude da humildade, para que possamos reconhecer a divindade que habita em cada ser. Santa Maria, guardiã dos laços familiares, abençoa nossos lares com a paz que só o entendimento traz, que as diferenças se transformem em oportunidades de aprendizado e que o amor floresça como jardim cuidado pelas mãos do Criador. Ave Maria, canção eterna que embala nossas preces. Que teu cântico ecoe pelos vales da existência, levando consigo as súplicas daqueles que clamam por alívio, e que a harmonia celeste se faça presente em cada coração. Que assim seja, em nome de Deus e de nosso Senhor Jesus Cristo. Que a bênção divina repouse sobre nós, guiando-nos na jornada terrena, Jesus Cristo. Que a bênção divina repouse sobre nós,

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1: Um recado assim, uai. Olha, turma, não deu pra esperar. Ah, duvido que isso não faz, mas não tem importância. 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Arnesto.

0: Nós já estamos na linha com grande honra e orgulho com o senhor Quincas Barbosa, Quincas Ribeiro. Ele chama Joaquim Ribeiro Barbosa, mas todo mundo o conhece como Quincas. O senhor Quincas do jornal Voz de Diamantina, o senhor Quincas do Pão de Santo Antônio, o senhor Quincas da Biblioteca Bressolim, tem um outro nome, depois a gente fala o nome, Bressolim, o nome certinho, e também do Museu de Tipografia. Senhor Quincas, eu quero saber tudo sobre isso, porque já tem um professor lá de Viçosa, doutor Edson Ferreira de Carvalho, grande, ele é pós-doutor nesses países todos, do mundo inteiro, aí nas melhores universidades do mundo, e já me concitou. Diva, eu quero saber tudo sobre o museu e a biblioteca. Então, peraí que a gente já vai falar disso. Mas boa tarde, senhor Quincas, seja bem-vindo, muito bem-vindo, é uma honra tê-lo aqui. Ô, seu Quincas, e tá dando um trem aí no celular, eu não sei o que que é.
1: Não, você sabe o que tá acontecendo? Na verdade, eu sou meio ruim disso. Eu tô aqui, eu tô escutando você pelo computador, eu não tô, deixa eu ver aqui, pelo computador.
0: Aham.
1: Uhum. É isso mesmo, né?
0: É, mas deixa eu ver aqui. Pode? Mas se o senhor me ouvir pelo celular, é melhor, porque tá dando microfonia.
1: Espera, deixa eu ver aqui, eu não estou sabendo aqui, Diva, deixa eu ver, eu não estou sabendo pôr no celular, não sei o que que eu faço aqui, ó.
0: Não, Diva. É o senhor continua falando pelo celular mesmo, sem problema, tá bom?
1: Tá, agora aqui você vê, você está me escutando bem agora?
0: Tô ouvindo bem o senhor. E o senhor está me ligando aqui também, mas espera aí que eu vou... Aí, pronto, tá ok aí? Tá okay, seu Quincas? Ótimo. Ô, seu Quincas, okay. O senhor não precisa preocupar com esses negócios de internet, não, porque isso é o ó. E a gente, seu Quincas, a gente não é obrigado a prender esses trem da noite para o dia, não, porque vai levar tempo para nós, acostumados com a caneta, com a borracha, com o lápis, com o caderno, aprender esse trem de toque-toque numa caixotinha de... Ah, tá doido, senhor Quincas. É, tá muito trabalho, o senhor tá corretíssimo. Fica tranquilo, viu? Fica tranquilo, okay, porque eu também tenho minhas dificuldades. E quem quiser achar que a gente tem que ser bom em tudo, pois então que venha para cá fazer o programa, que venha para ir ajudar o senhor, mas, ó, não... Façam críticas, porque não compreendem o que é a vivência cara a cara, sabe? Não tem esse trem de esconder as coisas, não. Que nem essas rádios aí que fica essa gente com aquele vozeirão bonito. Tudo artificial. Aqui somos seres humanos atrás do microfone. Não tem nada aqui artificial. É a gente mesmo e aí com a pessoa que a gente está conversando. E estou muito orgulhosa de falar com o senhor, viu? Muito.
1: Pois é. Bom dia, né? Bom dia. Eu também. Eu fico assim, eu fico muito feliz também, animado. Por você ter me convidado, inclusive, eu lembro perfeitamente, você andava meio sumida de Diamantina, você chegou a morar aqui, eu lembro muito bem, me parece até que é a última vez que eu encontro.
0: Sim.
1: A festa do Gusmão, né, que foi
0: isso.
1: Espetacular.
0: Sim, foi a última vez que nós nos encontramos. E realmente eu sumi mesmo de Diamantina, senhor Quincas, porque foram muitas coisas. Eu até estive aí com uma irmã doente e ficou internada no CTI e veio a falecer, Sabe, então é muita coisa, senhor Quincas. Depois outra irmã ficou doente e assim vai a vida. E ó, e vamos agradecer que nós estamos aqui e que nós temos pessoas para cuidar e que nós cuidamos, né, senhor Quincas? Bem, tem uns que
1: Corretamente.
0: não dá para cuidar, não, porque são terríveis. Então a gente abre mão porque não, a gente é humano e, como eu disse, não é tudo que a gente suporta, tudo que dá para a gente fazer. Então vamos embora. Senhor Quincas,
1: Vamos embora.
0: vamos embora. Senhor Quincas, conta para a gente como que foi a infância do senhor, com o que é que o senhor brincava?
1: Bom dia, veja bem, eu realmente, eu não sou de Diamantina, mas eu vim, a minha família, quase todos os meus, a minha família era muito grande, eram 9 irmãos,
0: Sim.
1: mas umas 6 deles nasceram na terra dos meus pais, que era paulista, São José dos Paulistas. Mas depois meu pai mudou para o Rio Vermelho, e quando eu tinha 4 anos, aí nós íamos então para Diamantina. Pra você ter ideia, a gente fez uma viagem assim, era uma tropa muito grande, porque havia aquele pessoal todo, os tropeiros, e meu pai resolveu trazer assim, muita coisa, muita mobília que ele achou interessante. Então nós chegamos aqui nessa época, eu moro aqui desde esse tempo, entendeu?
0: Oh,
1: E
0: maravilha!
1: com um detalhe que foi interessante, Diva, porque rapidamente nós passamos a morar na Praça do Mercado, e meu pai tinha sido tropeiro quando jovem.
0: Que
1: Então é o seguinte,
0: maravilha!
1: eu ficava na Praça do Mercado, aí de repente eu escutava um barulhinho assim, tererém, tererém, tererém. Aí eu olhava lá na serra, lá da janela da minha casa, que era uma casa alta, e via os burros assomando, um, dois, eu ia contando aqueles animais de
0: É
1: tropa.
0: maravilha, é lindo.
1: Aí às vezes chegava 80, 100, aí eu ia na loja e falava com meu pai: puxa, Paulo, aqui está chegando a tropa com 100 animais, ou 200 animais. Aí ele falou: pai, então o começo hoje vai ser bom. E aí era muito interessante que eles iam descendo, né? Eles iam do Mendanha, né? Desciam e iam subindo o Burgalhau. E os tropeiros eram muito interessantes, porque eles tinham uma espécie de uma taca, que eles instalavam ela assim no chão, era para chamar a atenção do público, entendeu? E ao mesmo tempo, essa taca também, ela tinha um cabo grande, tinha assim umas argolas. Quando ele queria chamar a atenção da égua madrinha, ele batia no chão assim, ela dava uma paradinha assim, e ele então dava ordem. Aí eles iam chegando na praça, aquele tanto de animal, e eu ali olhando aquilo, entendeu? E eles iam amarrando os animais naquelas tacas, ao mesmo tempo eles tiravam aqueles couros que cobriam tudo, as cangalhas, as bruacas, aquela coisa toda, e já ia escolhendo cada um o canto lá no Mercado Velho, e aí ia descendo tudo para vender. E era um movimento sensacional. E era interessante que várias vezes até, aí eles já põem a panelinha deles naquela trempe, já começava a fazer café, não sei o quê, comida. Várias vezes eu cheguei a comer aquela comidinha gostosa de tropeiro, que eles ficavam amigos da gente. Para mim foi uma infância espetacular
0: Eu
1: nessa
0: sei,
1: Praça do
0: senhor
1: Mercado.
0: Quincas, maravilha. E o senhor deve ter até conversado com meu pai, com meu avô. Papai não é, papai era tropeiro. Meu avô era dono de tropa, que era
1: Sei.
0: vovô Fausto Araújo. Agora papai, ele era tropeiro, ele ia tropeiro. Mas meu avô,
1: Sei.
0: pai da minha maninha, era dono de tropa. Inclusive aí nesse museu aí, tem um Cilião que era da minha avó, Luísa Barbosa, Luísa Lopes Barbosa. Ela tinha quadros também, que a avó dela era tia do Jânio Quadros, a
1: Sim.
0: Emerenciana Lopes Quadros.
1: Pois
0: E
1: é.
0: tem um Cilião aí. O que tem aí? Deve ser só ele. Era da minha avó, Luísa. Que
1: Que
0: inclusive
1: bom,
0: era para ter o
1: hein?
0: nome dela escrito a história, né? Porque
1: É.
0: falaram que iriam colocar a história embaixo e não colocaram. Eu fiquei muito insatisfeita
1: Tatiás.
0: com isso,
1: Sim.
0: porque tem muita coisa do meu pai, do Davi, aí no museu, que foi doados por mim, por minha família. E a gente esperava essa distinção. Porque não só nós, mas o povo daqui esperava isso e não teve. Então, eu sempre que eu tenho oportunidade, eu volto a falar, porque é necessário. A gente não pode prometer uma coisa e não fazer. Não pode.
1: É claro que não. Senhor Quincas, é claro.
0: Mas, ô, senhor Quincas, deixando as perrelas para lá. E onde é que o senhor cursou o primário?
1: Ô, Diva, eu fui um aluno assim, eu dei um trabalho para o meu pai que você não imagina.
0: Eu posso imaginar.
1: No grupo, eu fui um aluno exemplar. De repente, quando eu fui para o ginásio, eu me tornei um moleque terrível. Para você ter ideia, eu tinha, sei lá, 12, 13 anos, eu fui expulso do ginásio.
0: Olha
1: eu
0: só.
1: Eu tive um problema. Eu fui expulso do ginásio. E nessa época, eu estava com 13 anos, você tem ideia? Então, meu pai tinha um comércio assim, muito grande. E tem um detalhe, existia em Diamantino o tal de um Beco do Mota.
0: Uhum.
1: E as prostitutas, elas eram grandes clientes lá da Casa Jovem. E então, meu pai me pôs a entregar embrulhos do Beco do Mota. Olha lá para você ver o que foi acontecer. Eu acabei gostando daquilo ali, ainda levei meu irmão, o Juventino, que era mais velho do que eu, e quando aí as prostitutas mais velhas devem ter ficado preocupadas com aquilo, e foram lá e me dedaram. E meu pai ficou bravo comigo, e aí ele virou para mim e falou assim, eu vou te mandar pro Caraça.
0: Ah, então aí, aí que o senhor foi barrar lá no Caraça.
1: Foi interessante. Mas eu era atrevido, aí eu virei para o seu pai, que bom, eu já sou que o Caraça é um lugar muito bonito, eu acho que eu vou gostar de lá. E fui para o Caraça. E estava eu até indo muito bem lá, para ter ideia, há pouco tempo eu encontrei o Dom Darcy aqui, ele falou comigo, ué, Quincas, eu vi que você estudou no Caraça, eu falei que sou Dom Darcy, estudei. E com detalhe, eu costumo dizer que a igreja perdeu uma grande vocação porque eles me mandaram embora de lá também, entendeu? Quando eles me mandaram embora, eu fiquei lá pouco tempo, eu fiquei lá acho que 6 meses. Aí meu pai, então, me mandou para Ouro Preto, tinha lá um internato muito bom. Aí eu fiquei lá uns 3 anos, mas eu fiquei mais malandrando, sabe? Foi bom, que tinha lá um professor de português muito bom, que eu fiquei muito amigo dele. Uhum. Então, para mim, aquilo foi muito bom. Aí, quando chegou nessa época, acabou, que eles acabaram até me mandando embora de lá também. Mas aí o meu pai morreu, e eu então tive que começar a trabalhar, levar a vida a séria, né? Acabou a mamata, né?
0: Ô, senhor Quincas, mas que história bacana que o senhor tem. Espetacular. E a vida é feita dessas coisas mesmo. A vida bacana, legal, é essa, que a gente deu trabalho para os outros. Porque esse negócio de ser ali bonzinho, todo certinho, o senhor pode saber que não dá boa coisa na vida, não. Dá, não. É melhor ser meio controverso, ou controverso inteiro, porque dá boa coisa, não. Eu também fui expulsa de um lugar que eu morava, na Escola Agrotécnica Federal de Barbacena. Eu era bem danadinha, mas tinha uma invejosa lá de São João Evangelista. E eu era, né, modéstia à parte. E a bicha feia demais, parecia mais uma vaca assustada. Ela, eu sei, seu Quincas, que ela fez a minha cama com a dona, sei lá como é que ela chama, que eu esqueci o nome, e ela me mandou embora. Mas uma professora, Elisa Farias, sabendo disto, na hora foi atrás de mim me buscar para levar para a sua casa. Olha para o senhor ver.
1: Olha, o que é isso.
0: O que é um valor, pessoa ver o valor na outra. E foi me buscar, a professora Elisa Farias foi me buscar. Diva, você vai para minha casa. Isso é um absurdo. Pois me levou para morar na casa dela, o senhor tem ideia. E eu lá fui eu. Fiquei lá uns 3 ou 5 meses, morando na casa dela.
1: A vida é
0: maravilhosa, seu Quincas. E quem quer acabar com a gente acaba acabando a si mesmo. Não acaba com a gente, não. Acaba com eles mesmos.
1: Isso mesmo.
0: Ô, seu Quincas, e o senhor guarda alguma professora em sua memória coração? Ou não deu tempo
1: O interessante é o seguinte. No grupo eu tive uma professora excelente aqui, dona Geraldina Duarte. Fui de sorte, eu fiz os 4 anos com ela, sabe? E a minha grande... Depois, no seguinte, lá em Ouro Preto tinha lá um padre que era muito bom em português. E foi muito engraçado. Quando eu fui para Ouro Preto, que eu fui para o internato lá, né, que me mandaram embora do Caraça, aí eu lembro que a primeira aula que eu tive com ele, ele adotava um livro. E até me perguntou o que eu estava fazendo na sala. Eu falei, não, eu estou aqui, mas eu estou como ouvinte. Cheguei no meio do ano e ficarei como ouvinte até o fim do ano. E ele então falou, então na próxima aula você traga esse livro. Qual dia? Eu esqueci de ler um livro. Olha, esse padre me passou uma descompostura. E foi muito engraçado que pela primeira vez na minha vida eu não respondi, eu aceitei aqui. Ele parece até que ele me incentivou. Ele falava que eu tinha sido o melhor aluno que ele tinha. Ele era muito bom em português. E com ele eu aprendi português e comecei a ter muito amor à leitura. Sim. Então, para mim foi uma maravilha esse padre. Para mim foi uma pessoa importantíssima na minha vida. E aqui em Diamantina, depois eu acabei ficando muito amigo do Padre Celso. Há mais tempo, inclusive, eu lancei até um livro do Padre Celso, sabe? Porque eu ficava conversando com ele. E ele me incentivou há muitos anos, logo quando eu comecei a... Porque nessa época... Eu fazia umas crônicas para o jornal do Donizete e minhas crônicas eram sempre assim meio desaforadas. E ele então, e as pessoas levavam para ele ler e ele às vezes me telefonava, daí nasceu nossa amizade. E aí quando eu fui para o Ponto Santo Antônio, que eu me tornei presidente do Ponto Santo Antônio, ele entrou, então eu falei que, Patrícia, eu estou no Ponto Santo Antônio agora, inclusive eu ressuscitei a voz de Diamantina, então eu vou fazer o seguinte... Quando eu era menino, eu lembro que eu li a voz de Diamantina direto que meus pais assinavam. Sim. E eu via sempre quadros, poesias, eu sou com ela. Então eu vou fazer o seguinte, na hora que o jornal estiver organizado, que eu tinha estragado muito, eu vou republicar suas poesias. Ele então, para minha surpresa, aquele que me parecia era tão sem ilusão, eu comi queca, se você fizer isso, eu vou lhe ficar muito agradecido. Aí foi engraçado que nessa época mesmo, eu já tinha feito no jornal do Dom Vicente umas 70, 80 crônicas. Aí ele falou comigo, Quincas, você tinha que publicar um livro dessas crônicas. Aí eu acabei publicando. Sim. Ele prefaciou esse livro para mim. O nome que eu pus na época foi... Até esqueci. E aí ficamos mais amigos ainda. E acabou que quando ele morreu, eu tinha prometido que eu ia publicar... Aí ele tinha 9 livretos de quadras. Aí eu consegui os 9 livretos, consegui mais um colosso de material e lancei há 2 ou 3 anos um livro, a obra poética do Padre Celso. Foi muito interessante a minha convivência com o Padre Celso, ele me incentivou muito também.
0: Que bacana, senhor Quincas. Nossa! E, senhor Quincas, como que o senhor ressuscitou o jornal Voz de Diamantina? Conta pra gente como que foi.
1: Pois é, olha o que aconteceu. O Ponto Santo Antônio, eu moro aqui naquela rua do hospital que vai pro Campo Tijuco.
0: Sim.
1: E o Ponto Santo Antônio, inclusive, não era longe da minha casa, não. E quando eu era menino, eu sempre frequentei o Rio Grande, o Ponto Santo Antônio. A gente nadava no rio, que era limpo, né? Aí o que aconteceu? Quando o Walter morreu, aí eu pensei comigo, puxa vida, esse pão vai acabar agora. Mas aí tinha aqui em Diamantina o Valtinho Barajas, que era um cara muito interessante, e o Valtinho, ele era um cara que era devoto de Santo Antônio. Aí ele pegou e assumiu. E quando ele assumiu, ele viu o seguinte, o pão tinha um estatuto de 1901, que foi a data que ele nasceu. E esse estatuto previa que as diretorias tinham que mudar de 2 em 2 anos.
0: Sim.
1: Mas isso nunca tinha sido obedecido. O Zé Neves, que fundou em 1901, morreu em 1957. Então ele dirigiu aquilo assim. E com um detalhe, no estatuto do Pão Comilão, que era muito católico, o diretor-geral tinha que ser um padre. Aí, por isso é que entrou depois o Conrado Walter. O Conrado Walter ficou então de 57 a 97 e morreu. Aí, quando houve aquilo, aí num domingo eu fui à missa, que eu sempre ia à missa lá com a minha esposa, e quando eu estava lá, e o padre, que tinha sido então escondido, era o padre Lúcio, que era meu amigo. Aí ele me chamou depois que a missa acabou, falou comigo, Quincas, olha aqui, rapaz, foi bom você vir aqui hoje, está vencendo o mandato Valtinho aqui, você podia presentear o pão sanatório. Oh. E eu então topei. E com um detalhe, na época ele me pediu 4 coisas, Diva. Ele me pediu, Quincas, o que eu preciso que você faça. O que aconteceu? O pão nessa época, você tem ideia, Diva? Ele tinha sido construído em 1901, pau a pique. Então as intempéries, o passar dos anos, estava acabando com o pão. Você pegava madeira, estava tudo apodrecido. Então, péssimo, entendeu? Aí o Valtinho Baracho, então, começou a reconstruir o pão. Lá tem mais ou menos, são 10 casinhas, 5 de um lado, 5 de outro, tem a capela no meio. Ele começou a reconstruir mesmo, não ficou pedra sobre pedra. Então ele reconstruiu da direita para a esquerda e reconstruiu até a capela, até aumentou ela um pouco. Aí o padre falou comigo, os 4 pedidos que eu vou lhe fazer para você terminar essa reconstrução da capela, consertar o jardim, que o jardim é grande, são 2.000 e tantos metros de jardim, ressuscitar a voz de Diamantina e comemorar os 100 anos do Pão de Santo Antônio. Oh. Aí eu virei para ele então, falei, senhor Paulo, olha para ver, eu não sou repórter, eu não sou jornalista, mas vou topar a parada, mas só tenho uma condição. O senhor, que é meu diretor-geral, o senhor só já vai ver o jornal no dia que ele chegar na sua casa, o senhor como assinante. Então, totalmente independente, sabe? E ele aceitou aquilo e nunca reclamou. Oh,
0: você que ficou legal.
1: Interessante. E aí foi interessante que daí eu fiquei no pão lá esse tempo todo, e aí, quando chegou no ano de 2001, pegamos e resolvemos a reabrir o jornal. E foi interessante. Foi interessantíssimo, porque para mim foi ótimo que eu passei a frequentar o Pão de Santo Antônio, conviver com aquelas pessoas. O Pão de Santo Antônio, pra você ter ideia, tem mais ou menos 50 assistidos. Né? Obrigado. E tem um detalhe, o Pão de Santo Antônio, para a pessoa ir para lá, as condições são assim, as pessoas têm que ser pobres, têm que ter mais de 60 anos, desse jeito. Aí foi uma experiência muito boa para mim. Quando eu comecei a fazer o jornal, a minha escrita, desde que eu escrevia para o Dona Zete, era uma escrita muito atrevida, muito independente, denunciava e criticava, entendeu? E era interessante.
0: Igual pensei, a Diva, porque a Diva também, no meu jornal, eu nunca baixei para ser ninguém. Sempre falava o que eu pensava e que era listo, porque a gente via, às vezes, coisas atravessadas, mas eu ia direto no ponto, não mascava. É tanto que era odiada por muitos. Mas isso nunca me importou. Por mim, que...
1: Pois é, mas sabe o que é interessante dizer? Mas foi interessante pelo seguinte, porque também, ao mesmo tempo, às vezes eu criticava, às vezes muitos... Eu critiquei todos os prefeitos que passavam de Matinha. A minha crítica era muito construtiva, sabe? Pra você ter ideia, eu fiquei 22 anos completinhos fazendo a voz de Matinha semanal.
0: Olha!
1: E toda semana, não parou uma semana, sabe? E com detalhe. Aí o que acontecia? Às vezes o prefeito, alguma instituição que eu criticava, as pessoas não tinham coragem, eles pediam algum funcionário para escrever para mim, me criticando, me cobrando, entendeu? E o que eu fazia? Todo mundo que mandava carta, no teor que fosse, eu publicava de um lado e do outro eu respondia. Então, deu um debate interessantíssimo, porque a minha linguagem, além de ser razoável, ela era muito irônica, ela era sarcástica, sabe? Parecia que eu estava até... Parecia até que eu estava elogiando a pessoa, mas não estava. Tanto é que eu vou lançar agora, eu estou preparando aqui para lançar uma trilogia, porque durante esse tempo que eu fiz isso aí, eu caprichava muito nos editoriais.
0: Sim.
1: Todos os editoriais eram meus. E aí, eu estou lançando uma trilogia que vão ser os editoriais, são 1.100 e tantos editoriais. Aí vai ser um livro assim, vai ser a trilogia. 2 livros de 600 páginas e um livro menor que vai ter os debates. Mas foi uma coisa interessantíssima para mim. E com detalhe, olha o que aconteceu também de interessante. Aí, quando eu peguei, aí eu me reconstruindo, igual eu tinha, reconstruí tudo também. E aí, na época, o Tom já tinha feito um convênio aqui com uma faculdade que tinha aqui, para transformar a oficina de lá no museu. E aí, então, eu levei aquilo avante. E quando, então, quando chegou na época de comemorar os 100 anos do pão, foi a época da inauguração do museu também. Na época, eles chamavam Museu Memória do Pão de Santo Antônio. Mas aí foi interessante, que aí inauguramos isso lá, e daí uns 10 anos, não sei, me aparece uma senhora lá no pão. Fui lá, eu ia lá toda semana para poder, porque o jornal Voz de Notícias era um jornal de assinatura. Uhum. Então eu ia lá para poder etiquetar o jornal, para mandar entregar. E aí me apareceu uma senhora que se apresentou como professora da UFMG e me dizendo que ela era uma das coordenadoras do Festival de Inverno que ia haver aquele ano. E ela estava me pedindo licença, e quando eles faziam o festival, eles sempre faziam os teatros no Pátio do Pão, a gente pôs ver tudo lá assistindo. Não, a senhora é muito bem-vinda aqui, ó. E aí foi muito interessante, que ela, então, nós estávamos no ambiente do museu, aí ela virou para mim, poxa, mas esse museu da imprensa, quem sabe a gente faz aqui para esse festival uma oficina de imprensa? Eu falei, a senhora fica à vontade. Aí eu falei, mas tem um detalhe, olha só, eu estou aqui com... Porque o jornal, o Tom fez o seguinte, o cara que fundou o Pão, ele fundou o Pão em 1901. Uhum. E em 1903, ele fundou o jornal. Aí eu falei, cara, mas tem um detalhe, olha só, eu estou aqui com 4.000 e tantos jornais de Boa Chamatina, de 1906 a 1990, que ele parou. Se uma UFMG da vida não entrar para nos ajudar aqui, eu vou ter que julgar esses jornais fora, porque os bichinhos estão comendo eles. Aí a mulher ficou assim, falou, mas que é isso? Mano? Aí ela falou assim, me diz uma coisa, mas você já pediu auxílio ao UFVJN? Não, eu nem posso pedir esse auxílio, porque, na verdade, eu falei com ela, a diretoria atual, eles não têm bagagem cultural para isso. Diva, você precisa ver que interessante. Daí, há 2 dias, essa mulher trouxe um pessoal especializado da UFMG. Oh. E esse povo conseguiu empréstimo na Petrobras Cultural. Na época, eram 660 mil reais. Oh. Então, eles deram um trato tal no museu, melhoraram ele de uma tal maneira, que você tem ideia, o nome dele hoje é Museu Tipografia Pão de Santo Antônio.
0: Sim.
1: Ele é o único do gênero nas Américas e um dos 4 existentes no mundo. Sabe por quê? Porque havia milhares deles, né, no Brasil, em tudo quanto é lugar, mas foi sendo vendido por ferro velho. E lá está de uma maneira que é o seguinte, que se chegar um gráfico lá agora no Ponto Santa Fonte, ele faz o jornal lá, ele faz o jornal, olha para você que interessante. Por
0: olha
1: isso
0: que
1: ele tem.
0: Bacana.
1: E aí foi interessante, porque o Pão foi, quando eu conversei lá, nós chegou até 1.100, 1.200 assinantes, o pessoal de fora adorava, né? Porque é um veículo muito interessante.
0: Sim.
1: E foi nessa esteira aí também que acabou o que aconteceu. Aí vem a biblioteca, Dante Brasolin, que o cara chamava.
0: Isso.
1: Porque o que aconteceu? A gente tinha loja e vinha os estudantes para estudar aqui odontologia, e eles vinham com muito pouco dinheiro, ficava muito sem dinheiro. E nós tínhamos um crediário muito facilitado. E aí veio um estudante do Rio Grande do Sul, chamado Dante Brasolin. Ficou sendo cliente da loja, casou com a mulher daqui e foi embora. E com um detalhe, a odontologia de Diamantina, ela teve 2 anos com o tal de plano piloto, e esse plano piloto, todos os caras que fizeram plano piloto ficaram muito bem de vida. Ele deu assim uma referência de Diamantina impressionante. E aí esse cara, então, quando eu comecei a fazer o jornal, ele estava em Brasília, morava em Brasília. Aí ele ligou para mim e falou, Pinkas, olha, eu quero assinar o jornal e ao mesmo tempo eu quero saber se você tem aí algum livro escrito por diamantinense ou sobre Diamantina. Eu tinha 3,
0: sim,
1: mandei para ele. Ele, muito organizado, mandou para a minha relação com o nome direitinho dos livros e tal. Ele tinha 68 livros e achava que com mais 40, ele estava liquidado a fatura. Quando ele fez isso, eu conferi na minha biblioteca, que nem tão grande é, E aumentei a procura dele para 280 livros. E comecei a dar pelo endereço de pessoas, e ele foi adquirindo livro. Quando alguém lançava um livro em Diamantina, eu comprava dois, mandava para ele, de tal maneira que aí ele então aposentou, entrou para a UNB e fez um curso de museologia. E o TAC dele, o TAC de coisa dele foi a coleção. Gente, meu Deus, olha que interessante. Por isso que chama. Pra você ter ideia, aí o que aconteceu? Quando ele fez isso, ele já tinha 740 livros e faltava 400 e tantos. Aí eu ainda mandei para ele dois naquela semana, que ele não recebeu, que ele morreu.
0: Olha
1: Aí
0: só.
1: na época eu fiz até uma edição da Voz com o Ailton na capa, comentando tudo que eu tinha feito, aquele negócio todo, e a viúva então me telefonou e falou comigo, agradecendo, falou comigo, que eu faço com a coleção? Falei, você está pretendendo doar? Eu falei, eu vou receber. Eu falei, eu não, Pão de Santo Antônio. Aí eu recebi, para você ter ideia, Lígia, a coleção hoje ela está com 1.160 livros de autores diamantinenses ou sobre diamantina.
0: Olha que
1: Olha para você ver como é.
0: maravilha. Que maravilha, senhor Quincas. Pois é, o professor Edson Ferreira de Carvalho, lá da Universidade Federal de Viçosa, queria saber essa história. E agora acho que o senhor o deixou feliz. E também, era isso, senhor Quincas, que ele mais queria saber sobre a biblioteca e sobre o museu da.
1: E tem um detalhe interessante, para você ter ideia, na época, para a gente poder conseguir, eu falei com a mulher que eu ia ter que queimar o jornal, jogar fora. Então, na época, o que eles fizeram, o FMG? Eles pegaram, veio um veículo especializado na Diamantina,
0: Sim.
1: pegou esses jornais, levou para o Belo Horizonte, a UFMG tem um departamento lá que eles têm uma copiadora espetacular. Aí eles copiaram o jornal e formaram um museu. Só que atualmente eles estão me prometendo que há pouco tempo, em novembro do ano passado, eles estavam comemorando aqui em Diamantina os 10 anos dessa intervenção benéfica que eles fizeram no Pão. E houve uma programação muito rica que eu participei. E aí
0: Sim.
1: foi interessante que eu então, a tal mulher até que tinha desencadeado tudo isso estava aí. Aí eu agradeci aqui e falei, eu tenho mais um pedido a fazer. Vocês não se viram tão bem naquela época, levando pelos outros jornais para copiar, que eu estou com dois, eu estou lá no Pão, para você ter ideia, Diva, lá no Pão de Santo Antônio existe uma, existia lá uma um, existia lá, quando eu entrei, existia a Voz Diamantina, que estava lá muito estragada, mas estava lá. E existia um armário de aço, e nesse armário de aço, tinham doado para o Pão 2.871 partituras sacras do século XIX.
0: Olha só.
1: Isso é do Pão. Aí o que acontece? Ao mesmo tempo, quando eu estava lá, eu sempre fiz o jornal aqui com o Giovanni da Graça Urgentes, que é muito meu
0: Sim.
1: amigo. E o Giovanni trabalhava lá no envolve do Palácio. Aí um
0: Sim.
1: belo dia, e como é que era feito o jornal? O jornal, assim, tanto a Voz quanto a Estrela, era assim, a pessoa que fazia na época, cada número que ele fazia assim, ele pegava uns 10 a 12 exemplares, fazia amarradinho e ia guardando, tanto lá quanto cá. E aí o Giovanni telefonou para mim um dia e falou, Quincas, olha aqui para você ver, rapaz, vem aqui um padre agora e falou comigo para eu jogar fora aquele acervo da Voz de Amadura.
0: Nossa Senhora, que
1: Da estrela,
0: loucura!
1: polar.
0: Olha,
1: Não, Giovanni, eu vou aí pegar. E fui lá e peguei. Então agora eu estou tendo a seguinte promessa. Nesse evento que houve aqui, veio uma senhora da UFMG que eu não conhecia, uma doutora muito importante lá, né, doutora Diná. E ela então me procurou, me deu o telefone dela, falou, não, querido, vamos fazer o seguinte, nós estamos conseguindo uma verba muito grande, nós vamos comprar uma outra copiadora. Então, em vez de levar esse material seu Belo Horizonte, eu vou lhe propor, nós vamos lhe emprestar uma copiadora, você monta ela aqui no Pão, faz as suas cópias e devolve depois. Isso acho que vai acontecer. Aí vai ser interessante, porque aí o acervo vai aumentar essas 2.000 e tantas partituras e mais a Estrela Polar, que são
0: Sim.
1: 4.000 e tantas. Vai ficar uma maravilha aquilo ali, né?
0: Sem dúvida, senhor Quincas, sem dúvida alguma. Senhor Quincas, durante o seu mandato na instituição, como o padre havia lhe pedido, os quatro pilares que ele pediu para que o senhor edificasse lá no Pão, o centenário do asilo era um deles. Qual foi o segredo para o senhor manter essa obra social de pé por mais de 100 anos?
1: O que foi interessante foi o seguinte, você tem ideia, o Pão de Santo Antônio é uma instituição que ela não tem ajuda nenhuma, nem municipal, nem estadual, nem federal. Quando eu entrei para lá, lá tinha 20 e tantos associados.
0: Sim.
1: Mas estava em petição de miséria. Aí, mas tinha um saldo de caixa até. Então, nós fomos fazendo aquela propaganda, eu fui pôr no jornal, você tinha que ver como é que as pessoas são generosas. Você tem ideia? Quando eu comecei lá mexendo com isso, fazendo aquelas coisas e tudo lá, eu ia pôr no jornal, aconteceu na minha parte, e os assinantes de fora, você tinha que ver, tinha gente que mandava, eu mandava cobrança para o cara, o jornal era, na época era R$50 por ano, né, assinatura, eu mandava cobrança, teve gente que mandava 20, 30 mil reais de um.
0: Uau!
1: Desse jeito, aí eu fui fazendo aquilo, fui ficando animado, e os caras ajudando.
0: Uhum.
1: E ainda fizemos também o seguinte, olha, você ficou interessante. Lá tinha 26 ou 27 assistidas, mas só tinha umas 4 ou 5 que tinham aposentadoria.
0: Sim.
1: E elas destinavam aquela aposentadoria para algumas porque queriam. Aí o Valtim Barás, que era o diretor que começou aquilo, ele fazia o seguinte, ele pegava 20% da aposentadoria de quem tinha lá e entregava para ela. Mas aí eu comecei a ver o seguinte, eu ia lá.
0: Sim.
1: E o que que aconteceu? Ah, não, aí eu peguei, fui no juiz de direito aqui, no promotor, não sei, e consegui pôr toda. Tinha gente lá que não sabia nem onde tinha nascido. Aí eu levava a pessoa lá, a pessoa chegava lá, o juiz falava assim, onde é que a senhora nasceu? Eu falei, não sei. Mas onde é que a senhora gostaria de ter nascido? Ah, Rio Manso, tá, então vou pôr aqui Rio Manso. E dava para ele o documento e pá. E elas todas ficaram aposentadas, ganhando um salário mínimo.
0: Mas
1: tem um detalhe, na época o Valtinho tinha feito esse negócio de dar 20% para elas e o resto ficar para o Pão.
0: Sim.
1: Mas cada vez que eu ia lá no Pão, o Pão é um lugar público, eu chegava lá, estou vendo, colunas de vendedor de doce, de pastel, de não sei o quê, de churrasquinho. Teve um dia que eu cheguei, tinha uma assistida lá, ela estava num canto lá escondida, ela estava com um saquinho com uns 10 pastéis, né? Aí eu virei meu pai e falei, meu pai, para você ver, não tem cabimento. Vamos fazer o seguinte, pessoal. Nós vamos fazer agora, de hoje em diante, eu vou combinar com o seguinte. Todo dia delas vai aqui vai para o Pão. Elas não vão ter mais 20%. Porque, de fato, tudo que elas precisam, a gente provê.
0: Sim.
1: E com detalhe, às vezes no salário que elas têm, nem paga o tanto de remédio que elas têm que tomar. Aí ficou assim, foi até interessante, tinha uma mulher lá que era muito atrevida, né? Eu lembro que um dia eu ia lá todo dia para tocar obra, né? Aí eu vi a mulher falando assim, o senhor, estou tendo notícia aí que esse cara que entrou em estado de Quincas, ele não vai dar mais para a gente aquele dinheiro, aquela parte do dinheiro que é nossa, não. Aí o Panus falou com ele assim, você ouviu falar isso? Eu ouvi, falei, vixe, então você pode desistir, esse Quincas é terrível.
0: E botou fogo na fogueira.
1: Então, para você ter ideia, hoje nós temos mais ou menos 50 pessoas lá, mas o Pão está assim, ele foi totalmente reconstruído. Ó, chega a ser um modelo, viu, Diva?
0: Sim.
1: Você precisa ver, lá tem, por exemplo, além de ter o departamento das mulheres, dos homens, tem lá um salão grande, onde tem vários aparelhos para fazer fisioterapia, tem uma sala. E tem uma lavanderia espetacular também, sabe? Há mais tempo até, na época que o Juventino, meu irmão, ele foi presidente lá na certa época também, mais recente. Aí, na época, ele construiu lá uns aposentos lá para estudantes, para poder dar renda para o Pão. Então, o Pão está numa situação muito interessante.
0: Que bom!
1: E sem auxílio. Sem auxílio.
0: Que bom, sem que auxílio, maravilha! Hein? Que maravilha, senhor Quincas. Eu falo que quando eu não der mais conta, eu quero ir para o Pão de Santo Antônio. Será que vão me receber lá? Aí eu ajudo lá na biblioteca, lá no museu. Ô, senhor Quinca, mas voltando nos assuntos aí, o senhor tem o senhor, o pai do senhor, o senhor Paulo, eram donos da loja... Ai, meu Deus.
1: Casa Jovem.
0: Casa Jovem.
1: Exatamente.
0: Isso, lembro bem. E o senhor Paulo, irmão do senhor, cadê o meu amigo senhor Paulo, aquela criatura extraordinária?
1: O Paulo é o seguinte, ele tem 4 filhos que moram em Brasília, e mais os parentes da mulher, todo mundo foi para Brasília. Então ele está morando em Brasília, desde que ele foi embora, acho que em 99, ou até antes. Ele foi para Brasília e ele completou. Esse ano ele já vai fazer 91 anos, Diva.
0: Olha só. E será que ele me daria uma entrevista?
1: Daria. Eu posso telefonar para ele, mas sim, eu não sei se ele... Eu posso telefonar para a esposa dele, te dou o telefone dela depois.
0: Sim.
1: Comentando isso aí. Vai ser até interessante, para você ter ideia. Eu estou vendo aqui... O pessoal lá de Paulistas, que é a terra realmente dos nossos pais, eles vão fazer uma festa lá, Dio, você precisa de ver, os Barbosa. Eles estão fazendo uma festa, lá, vai ser no dia 7 de fevereiro, que é o domingo de carnaval. Olha, já tem mais de 300 presentes Barbosa que vão.
0: Olha que maravilha! E senhor Quinca, o senhor tem um primo aqui, uma pessoa especialíssima, uma criatura maravilhosa, muito querida no município, que é o senhor Simãozinho, dono de uma grande fazenda, Simãozinho. A gente o chama de Simãozinho, ele é primo do senhor. E o filho dele, um cara de uma inteligência... O senhor precisa ver, ele faz a exposição de produtos lácteos aqui no nosso município, no distrito de Padre João Afonso. Ele que criou. Isso, né? O senhor precisa ver, um rapaz inteligentíssimo. É da família, né? Isso aí a gente fala mal de família, é o bem da família também, é a inteligência. Claro. Mas precisa ver, e ele até falou comigo, Diva, ele é meu primo. Fala que eu mandei um abraço, eu falei, mas lógico que eu vou falar, seu Simãozinho. Pessoa maravilhosa.
1: Pois você fala com ele, Diva, para ele entrar em contato com o tal de Davino que tem lá em Paulistas.
0: Sim, eu sei quem é o Davino.
1: Pois é, esse Davino é que está ali, vai ser um festaço, só para o pessoal da família. Estou até com medo de gente demais, porque a cidade é pequena, ela não tem uma hotelaria. Uai. Mas vai ser uma festa espetacular.
0: Mas é só montar barracas, aquelas barracas, e banheiro químico, e um puxo, uma mangueira de água assim para o povo tomar banho, uai, sem problemas. Ixi, para tudo dar-se um jeito, seu Quincas. Ou ficam em Guanhães, que não é longe, São João Evangelista.
1: Pertinho.
0: Dá para conter todas as pessoas, Sabinópolis.
1: Mas você fala com ele para ele entrar em contato. Se não estiver sabendo, que ele não vai poder perder essa festa.
0: Não pode. Seu Simãozinho, eu vou falar com o senhor, faz uma linguiça. Ah, tudo deles ideia. Lá é de ponta. É de ponta. Que festa maravilhosa vai ser, viu? E o senhor vai lá.
1: Vou lá, faço questão.
0: Viajeira, isso é que é. Mas é brinquedo. Pois é, senhor Quincas, é uma maravilha essas benesses de famílias. Ô, senhor Quincas, e voltando lá na biblioteca Dante Bresolin, o senhor tem algum livro lá que o senhor acha que é leitura obrigatória para quem deseja entender Diamantina?
1: Tem vários livros lá muito interessantes.
0: Sim, mas que o
1: Tem.
0: senhor tem alguma obra assim que ficou marcada aí no coração, na mente,
1: Ah,
0: coração do
1: não.
0: senhor?
1: Sem dúvida. Por exemplo, tem um livro chamado Memórias do Distrito Diamantino, escrito por Joaquim Felício. Esse livro é básico. E ele escreveu também um romance que é A Caiaca, que é outro livro interessantíssimo também. Além disso, pra você ter ideia, tinha o Aires da Mata Machado, que era um grande filólogo, você sabe disso?
0: Sim.
1: E o Aires é o seguinte, tem dois livros dele, sabe? Lá tem também os dois livros do Aires e vários outros diamantinenses interessantes que fizeram boa literatura sobre Diamantina, boa informação.
0: Sim, e o de Couto de Magalhães, O Selvagem, é um dos livros dele.
1: E esse livro Selvagem, eu não tenho certeza se lá tem,
0: Ué,
1: mas
0: mas aí
1: depois
0: eu sei quem
1: deveria
0: tem
1: ter.
0: ele. Eu sei quem
1: É?
0: tem esse livro. Se não tiver aí, eu sei quem o tem e que pode passar para o senhor.
1: Ah, não, pois é, não, vai ser interessante, porque realmente, você quer ver, deixa eu ver aqui, ó, deixa eu ver se é, como é que é,
0: Ah, é no
1: eu estava querendo,
0: computador, né? Só puxar, sabe?
1: quer ver, correções para fácil, mas eu não vou conseguir, né? Mas eu vou olhar aqui, mas talvez tenha, esse é muito importante, esse livro, é.
0: Sem dúvida. E tem também um outro que é O Hóspede, também de um diamantinense, Alfredo,
1: O
0: sei lá
1: a
0: das quantas. É um livro maravilhoso.
1: Você precisa de ver que eu estou aqui, você precisa de ver que quando eu fazia o jornal, aqui em Diamantina tinha um rapaz aqui que morreu, chamado Ademir Pão. Ele
0: Eu
1: tinha aqui
0: sei
1: uma
0: quem é.
1: serraria. E esse Ademir, pra você ter ideia, desde que eu comecei a fazer o jornal, toda semana ele fazia um artigo. E ele era um cara, ele tinha feito um curso de história. Menina, aí pra você ter ideia. Aí agora ele faleceu, aquele negócio. E a serralheria dele é um espetáculo. Se fosse eu, prefeito de Diamantina, eu incentivaria a família transformá-la num museu de serralheria.
0: Pois
1: E ele,
0: é,
1: então,
0: senhor Quincas.
1: eu já estou com tudo pronto aqui. 900 e tantos artigos ele fez. Agora eu estou mexendo no outro aqui, porque tinha seu Joãozinho Mota, da Casa Mota.
0: Sim.
1: Ele escrevia para a voz de Diamantina e para a Estrela com o pseudônimo de Ignotos. Poxa, eu peguei os artigos inteiros, são 120 e tantos artigos,
0: Olha.
1: e todos pequenos, o cara escrevia sucintamente. Interessantíssimo, eu devo lançar o livro desses dois.
0: Que bacana, senhor Quincas. Ô, senhor Quincas, e a gente tem que fazer outro programa com o senhor para o senhor falar desses seus livros. Uai,
1: De quê?
0: dos livros do senhor aí. É assunto demais, não podemos deixar. Não
1: Eu,
0: podemos.
1: inclusive, eu vou fazer até o seguinte, olha para você ver, você, depois, quando você passar e-mail para mim, você manda seu endereço todo completo, que
0: Sim.
1: eu vou te mandar o livro do Padre Celso e um outro que nós fizemos aqui há mais tempo, eu e o Erildo fizemos,
0: Sim.
1: só para você ter ideia. Depois você manda seu endereço que eu vou mandar para você.
0: Eu mando sim, senhor. Nossa, era um prazer ler alguma coisa do senhor. Eu sempre achei o senhor assim, de uma capacidade, de uma acuidade para escrever que poucas pessoas têm. Eu acho que é quase nenhuma, viu? Para ser bem sincera, na atualidade, o senhor não vê pessoas com os modos do senhor e com a capacidade do senhor. É pouco
1: Obrigado.
0: visto, pouco visto. E senhor Quincas, na opinião do senhor, qual é o maior tesouro que Diamantina possui e que nenhuma crise pode apagar?
1: Eu digo, olha para você que interessante. Esses 1.100 e tantos editoriais que eu falei com você que eu fiz, o que que
0: Sim.
1: acontecia? Eu ia narrando tudo quanto é festa de Diamantina, todas elas, eu sempre fazia um editorial bacana, e aí eu enaltecia, falava da beleza da cidade, essa serra que nos circunda, o Itambé, nos abençoando lá de longe. Eu sempre ia assim, e quando chegava no fim, aí é que eu entrava, gente, mas olha aqui, como é que pode uma cidade com um potencial desse, com a gente, enfim. Aí é que eu entrava, gente, mas olha aqui, como é que pode uma cidade com

0: Atualmente você tem ideia, Gil? Olha para você, você que é uma pessoa de prestígio, você não consegue comprar uma mesa para Vespa Pirata. Você poderia conseguir assim, você pode conseguir assim, telefonando para o prefeito, ele vai te fazer um favor.
1: Ah,
0: Porque
1: meu
0: assim, um dia.
1: Deus, não acredito num negócio desse. Então é bom que eu não tenho ido à Diamantina, porque senão eu
0: Pois
1: ia
0: é,
1: fazer
0: olha.
1: um auê, rodar a baiana.
0: Pois é.
1: Uf.
0: Olha para você ver o que está acontecendo. O que, que eles fizeram? Eles expulsaram o Diamantina de lá. Aí o
1: Que
0: que
1: é isso, senhor
0: aconteceu?
1: Quincas?
0: Quando isso aconteceu, aí eu comecei a criticar no jornal. Critiquei, bravo.
1: Corretíssimo,
0: Aí, o
1: corretíssimo.
0: que, aí quando chegou numa certa época, eu lembro que então eles me convidaram para uma reunião na Associação Comercial para me cobrar. Estava lá a secretária do prefeito, mais uns dois jovens, aí tentaram me apertar aquele negócio todo. Eu falei assim, gente, olha aqui. Não tenta me apertar, não. Eu sou um cara, eu não sou diamantino, não. Mas eu sou uma pessoa muito atenta. Eu vim para aqui, eu tinha 4 anos. Vocês não imaginem como é que eu sou uma pessoa agradecida, diamantina, pela cultura, por tudo que ela compartilhou conosco. Mas tem um detalhe. Eu, durante muitos anos, eu vivia numa cidade que eu considerava uma cidade perdedora. Você sabe disso muito bem. Você sabe de quanta sacanagem que fizeram contra a Diamantina. Mas nós estávamos aqui, a nossa família estava aqui, nós admitimos aqui todo o talento que nós tínhamos por Diamantina.
1: Sim.
0: Então vocês. E aí eu falei para vocês, mas tem uma coisa, vocês não conseguiram entender que a Vespirata é o evento que mais já elevou a autoestima de Diamantina em todos os tempos.
1: Sim.
0: Então vocês são estragantes aqui. E foi interessante que na época tinha uma senhora lá. Que ela tem uma firma aqui em Diamantina, chamada até Minas Gerais, que ela é que vendia as mesas. Aí foi interessante que eu virei para ela e falei, Ana Paula, olha aqui, que bom que você esteja aqui. Eu quero pedir informação, só você vai me dar. Eu quero que você me diga o seguinte, eu sei que as Vespiratas são vendidas, na época eram vendidas 140 mesas. E eu sei que essas 140 mesas comportam 560 pessoas. Eu quero saber, esse pessoal que ficava de lado, né? Tinha uma fita aqui, eu até que na época sugeri pôr essa fita, porque o pessoal que ia entrando com o meio avacalhava muito. Eu quero saber aquele pessoal que fica fora da fita, no meio-fio, na escadaria, não sei o quê, quantas pessoas eram? Ela titubeou, ficou naquela, e falou assim, mas vem cá, eu estou notando que você está tergiversando, poxa, tem algum inconveniente você me dizer esse número? E aí ela ficou apertada, falou, quem é que eu contei? 3.400 pessoas. Olha para você ver.
1: Nossa Senhora.
0: Eu virei para ela e falei assim, falei que olha para você ver, por que que eu queria saber desse número? É que era o seguinte, tudo aqui que eu estou vendo, dinheiro, é luta pelo dinheiro, é a ambição de dinheiro, entendeu? Então olha para você ver, se vocês permitissem, vamos dizer que vocês permitissem a 2.000 diamantinenses, cada um pagasse R$ 10 para ficar assim, desconfortavelmente, mas feliz de assistir aquilo ali. Vocês iam faturar muito mais.
1: Com
0: Mas só que.
1: certeza.
0: E não, e depois disso ainda aconteceu o seguinte: cara, isso é interessante, eu ficava impressionado, porque foi um troço. Você tem ideia, quando o Erildo ficou muito meu amigo, nós até escrevemos um livro na época, que eu vou mandar para você. Você vai ver que interessante. Então, o Erildo, ele que inventou a Vespirata.
1: Sim.
0: E com detalhe, e é interessante.
1: Ela já
0: Quando ele.
1: existia na época
0: É,
1: do.
0: assim, pois
1: Existia,
0: é, nova.
1: parou. E ele
0: Não.
1: reviveu, né?
0: É, ele fez o assim, seguinte: ele me chamou um dia e falou com ele. Ele é um cara que trabalhava na biblioteca do Antônio, virou um rato de biblioteca. Então ele me chamou um dia na Casa da Cultura, que ele era o secretário de Cultura,
1: Sim.
0: e falou que eu tinha descoberto. Um evento que chamava Anjo da Meia-Noite, que funcionava
1: Isso.
0: mais na porta da prefeitura, ficava um cara na sacada, na janela e alguns no chão, e que ele estava pensando de outra maneira. E me pediu, inclusive, que eu colaborasse com ele, pôr o nome daquilo. Eu dei para ele alguns nomes, mas eu falei, não, que eu estou gostando de Vespirata. O que que você acha, pessoal? Eu não acho não, pelo seguinte, que a única coisa que eu lembrava quando menino é que Vesperal. É um sinônimo de matinê. Mas eu nunca vi ninguém falar que é um vesperal. Mas aí
1: Sim.
0: foi interessante, ele, muito amigo do Padre Celso também, quando ele comentou isso para o Padre Celso, eu falei, Padre Celso, só para o senhor ver, eu estou bolando esse vestido, porque é a primeira estrela do firmamento, Vesper. Aí,

0: seus, aquela cultura, dentro do seu ouvido. Mas o que, é isso, rapaz? Vesper não é uma estrela, Vesper é um planeta. E fui falando até os outros nomes que tinha, entendeu? Então, aí o que, ainda fizeram, Liz? Eu achei pior ainda. Puseram 6 caixas de sons enormes.
1: Você entendeu?
0: Gente, você tem ideia, o doutor Guzmão comprou uma casa lá em cima, perto do Grande Hotel, reformou a casa, que ela ficou espetacular.
1: Sim.
0: Há mais tempo ele me convidou. O ano passado ele me convidou para assistir lá dentro da casa dele, lá mais perto. Fui lá. Depois que eu fui, eu agradeci. Ele queria até repetir o convite, foi o seu Guzmão. Eu agradeço muito. Para sempre pedir, mas a gente não conseguia conversar.
1: Sim.
0: Tamanho, a altura. Tanto é que quando eu estava criticando. Para você ter ideia, Diva, quando eu comecei a criticar, eu punha no jornal a Vesperata escrita com X, Vesperata. Eu falava que era o X da explosão. Aí depois eu passei a chamá-la de Deciberata, por causa de decibéis.
1: Sim.
0: Aí depois eu passei a chamá-la de Besterata, que eu estava fazendo assim de besta.
1: Sim.
0: Mas não teve jeito, quer dizer, hoje vamos ver o que está acontecendo, não sei se você sabe. Você sabe quanto é a camisa do Vesperata, Diva?
1: Não, senhor, não sei.
0: Em torno de R$700.
1: Maria concebida sem pecado, que rogue por nós que recorremos a vós. É enlouquecer, senhor Quincas.
0: Senhor
1: Quincas, está faltando tribuna regional, não é só aí em Diamantina, não, é em muito canto. Mas aí, principalmente, seu Quincas, eu nessas horas eu queria ser bem rica para fazer esse jornal e arrebentar. Tá, com essa pouca vergonha, isso é falta de vergonha, isso é excluir esse povo maravilhoso, esse povo de Diamantina que merece ser exaltado a qualquer hora, a qualquer momento, e ser acolhido da melhor forma possível e inimaginável. Ah, seu Quincas, a gente tem que se unir, seu Quincas, fazer alguma coisa, por favor.
0: Olha, mas não, você precisa de ver.
1: Eu tô brava aqui, viu? Brava demais.
0: Para você ter ideia, chegou num ponto que eu fiz
1: até...
0: Eu fiz um historial dizendo que Diamantina tinha uma outra atração terrível, que é a semelhança daquele gueto de Varsóvia.
1: Sim.
0: Nós tínhamos aqui o gueto da Quitanda, só que o de Varsóvia, eles matavam as pessoas, saqueavam as casas.
1: Sim.
0: Aqui não, eles apenas humilham as pessoas, põem elas, cercam as pessoas, não deixam elas entrarem.
1: Cesseiam a sua vontade de ouvir essa maravilha. Que é isso, seu Quincas? Não, seu Quincas. E o povo de Diamantina pode bater o pé? Aqui é público. Aqui é público. Seu Quincas. Que é isso?
0: Pois é, aconteceu isso aí, viu? Pra você ter ideia. E tem um detalhe, Diva. Tem uma firma que vende, sempre tive interessante. Há mais tempo que um amigo meu, até que é parente da minha mulher,
1: Sim.
0: Ele é um cara muito bem de vida, muito bem colocado. Várias vezes ele me pediu para reservar 3-4 meses de Vesperata para trazer uns amigos, era importante.
1: Sim.
0: E ele, ano passado, esse ano, ele me pediu para reservar, porque eles iam fazer, eles viriam de Ouro Preto a Diamantina de bicicleta, e ele queria que a turma assistisse a Vesperata.
1: Olha,
0: eu tenho um cara aqui, que ele é um guia turista, ele está muito por dentro, pedi ele para me ajudar a comprar, não conseguiu. É assim, ó, eles abrem abertura, está funcionando assim, eles abrem a venda. Daí a 1 minuto e meio, não tem mais.
1: Seu Quincas? Mas não pode continuar isso não, seu Quincas. Por melhor que seja, não pode.
0: Com detalhe, Diva, o que está acontecendo? Está tendo Vesperata toda semana.
1: Oh.
0: Olha pra você ver isso. Isso é outra coisa, né?
1: Eita, dia.
0: Tá desse jeito.
1: Pois é, seu Quincas. E precisamos fazer algo. Precisamos pensar em algo. Em algo que mova o povo de Diamantina. Eu não nasci aí, não, seu Quincas. Eu falo que eu nasci de corpo em Itamarandiba. Mas a alma foi em Diamantina.
0: Pois é,
1: então,
0: igual a minha. Igual a
1: eu
0: minha,
1: estou aqui para o que der e para o que vier. Porque eu falar com o senhor, eu acho isso um absurdo. Ah, senhor Quincas, isso é desmerecer essa gente maravilhosa que é esse povo de Diamantina. Tá bom, os turistas são importantes demais, mas que isso seja um benefício para o turista e não arrancar o dinheiro do povo. O que é isso? Ara, ara, ara, eu estou impressionada, estou assim. Ah, então eu nunca mais vou à Vesperata, porque eu já sentei muitas vezes nessas mesas aí. Muitas vezes.
0: Ah,
1: agora,
0: não.
1: Adeus.
0: Você precisa ver que no ano passado eu sou muito amigo do Serafim Jardim, e o Serafim, você sabe que ele é um cara que está sendo muito perseguido, né? Eu consegui vários.
1: Quê?
0: Na capa do jornal, eu já cheguei a pôr. Eu ponho ela assim: o governo Zema está traindo o Vale do Jequitinhonha e Diamantina. Porque olha para você ver. E ele é um cara que, ele que, você tem ideia, ele está com 91 anos agora.
1: Está fazendo 91 anos e é hoje o aniversário dele. É hoje.
0: Pois é, aí eu
1: mandei abraço para ele antes.
0: Pois é, mas aí ele é um cara assim, ele está mantendo a casa assim, a casa hoje só está aberta por causa do pessoal que paga para entrar. A prefeitura.
1: Olha, senhor, vê.
0: Não ajuda com um tostão, entendeu? Nem um tostão. Terrível.
1: Tem que botar a boca no tribuna. Eu vou voltar ao jornal.
0: Não.
1: Olha que eu volto ao jornal. Porque aí nós vamos e unir com o senhor. Mas tem uns coisinhas em Diamantina que eu não quero prosa com eles, não. Tem uns ratos da barriga branca aí que eu não quero prosa com eles, não. Eu uno com o senhor e assim, para a gente poder fazer um negócio, mas para amarrar e desamarrar, desatar esse absurdo que está acontecendo aí. Muito triste, senhor Quincas, fico muito triste, porque a minha alma é daí e eu luto por Diamantina também. Ô, senhor Quincas, o senhor só me dá um minuto para falar dos meus patrocinadores?
0: Perfeitamente.
1: Pois sim. 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
0: que maravilha.
1: 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Se divide.
0: Sim.
1: É uma criatura, é um menino, é um brilhante dessa região aqui. Chama-se David Sena Aguilar. Um menino de ouro, viu? Se o senhor não conhece, o senhor está perdendo. 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Porque é um big advogado de direito público. 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Vai valer a pena, viu? Um menino inteligentíssimo. 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E o senhor Quincas tem muito ainda para nos falar. E hoje, se não der tempo, vamos marcar outra entrevista, porque o senhor agora está na minha mira. Seu Quincas, o senhor está perdido. Achado, senhor Quincas, porque a gente vai fazer uma dupla, quem sabe uma trinca, como diziam meus irmãos lá em casa na roça. Chegou uma dona lá, a trinca do mar, jogando futebol, né? A trinca do mar. Era o Geraldo, o Fenelon e o Marim. Os três.
0: Fenelon.
1: O Fenelon. São meus irmãos. Aí ela falou, a trinca do Mar Pimenta? Ai. O senhor Quincas, e aproveitar e falar dos nossos ouvintes pelo mundo. Itamarandiba, Sabinópolis, Viçosa, Diamantina, Belo Horizonte, Capelinha, Juiz de Fora, Guaxupé, Uberlândia, Campinas, São Paulo, Curitiba, no Paraná, Columbus, Ohio, Estados Unidos da América, Nuremberg, Alemanha, Jacksonville, nos Estados Unidos. E ô, seu Kim, que nós tínhamos um ouvinte da Finlândia, que hoje não está aqui, eu estou com saudade dele, porque sempre está ouvindo a gente em todos os programas. Tomara... esteja, e não sei como que não vai aparecer aqui, mas é uma pena, eu ficava toda orgulhosa, porque a Finlândia é a supra-sumo em educação no mundo, então a gente fica todo orgulhoso de ter ouvinte de lá. E aqui de Viçosa, eu estou achando que é o professor, se bem que tinha vários professores lá, professor Paulo, eu estive lá semana retrasada no lançamento do livro do professor Edson Ferreira de Carvalho sobre a Escola Agrotécnica ACADA, Escola Agrotécnica Federal de Barbacena, que está caindo, e nós vamos precisar da ajuda do senhor, porque pelo que o senhor falou aí, o senhor poderá nos ajudar, viu? Nos dá ideias lá para levantar a escola, que está vindo para o chão. Infelizmente, tem 116 anos, uma escola, imagina, primeira escola agrícola do país. Foi no governo de Nilo Peçanha, né? Ele assumiu quando Afonso Pena morreu, ele que assumiu o governo. E ele que fundou as escolas agrotécnicas federais, onde eu estudei, senhor Quincas. Então, eu ajudo lá e vou contar com o senhor para nos ajudar nessa empreitada. Apesar de que aí em Diamantina eu sei das situações das igrejas, de muita coisa aí, mas a gente pode sair para fora também, né, senhor Quincas?
0: É claro.
1: Um ajuda o outro, vamos embora, né?
0: É isso mesmo.
1: Pois é, senhor Quincas, E deixa eu ver o que mais que eu tenho aqui para. Tem muita coisa para saber do senhor. Ficou muita coisa aí para trás, mas não tem problema. Ô, seu Quincas, o que é que move o senhor a dedicar tanta energia à história e ao bem-estar de Diamantina? O senhor já falou aí algumas vezes, inclusive para a senhora Paula, né? Conta aí para a gente.
0: Na verdade, como eu te disse antes, eu sou muito agradecido, Diamantina, pela recepção que nós tivemos aqui. Você pensa Sim. bem, a gente veio para quê? Nós viemos para aqui em 1946. Viemos numa tropa, chegamos aqui numa tropa grande. E a cidade realmente nos recebeu muito bem, compartilhou conosco a cultura, a alegria, tudo mais. Então eu gosto muito de Diamantina. Inclusive, o que eu tento fazer com Diamantina é assim, é muito pouco, é assim, chega a ser desproporcional a retribuição que eu tento dar para a Diamantina.
1: Senhor, o senhor já fez muito e faz muito por Diamantina, inclusive agora, contando aí a situação que eu considero drástica, é boa para quem tá embolsando os dinheiros, mas e o povo de Diamantina? E o bem-estar dessa gente maravilhosa? Fica onde? Fica onde?
0: Impressionante. Lucas,
1: tem que fazer um conselho aí, fundar um conselho de diamantinenses.
0: Mas você sabe o quê? Olha aqui para você ver. Eu comecei a contar para você, no ano passado, eu muito amigo do Serafim, eu sou das poucas pessoas que defendo o Serafim. Aí ele me convidou e eu fui para uma vesperata do 2 de setembro, né, que é o dia do aniversário do Cirino. Aí foi engraçado que o Braguinha da Baiú, que é muito meu amigo.
1: Sim.
0: Então, no dia seguinte, eu fui lá tomar meu cafezinho habitual e o pessoal, que bom te vir na vesperata aqui. Aí eu falei, pessoal, Braguinha, na verdade, eu vim para prestigiar o Serafim. E achei até muito bom eu ter vindo, porque eu sabia que a vesperata tinha piorado, mas só que eu pude constatar que ela está muito pior do que eu pensava. Oh. Aí ele virou para mim, ele falou assim, mas tem um detalhe, gente, só para você ver. Os turistas adoram. Eu falei assim, Braguinha, se você combinar com a prefeitura aqui, espalhar aqui um colosso de colchão nessa praça aqui e criar aqui uma noite do sexo variado, você não imagina, você vai trazer gente do mundo inteiro aqui para ver isso, rapaz.
1: Isso mesmo. Não justifica. Então,
0: você sabe por quê? Porque agora está acontecendo o seguinte, o que está acontecendo? O pessoal ali do centro,
1: Sim.
0: Ele e todos eles que tem a parte de cima, que tem o segundo andar,
1: Sim.
0: eles estão tendo. Está sendo bom para eles, entendeu? Mas só que é o seguinte: o lamentável é o seguinte, você pense bem, no início, quando a prefeitura criou essa expulsão, ela fez o seguinte: ela colocou lá em cima, no pior espaço que havia na vespera, 30 cadeiras. Que elas seriam gratuitas. A pessoa, para poder assistir, ela ia à prefeitura, dava o nome e provava que era diamantinense. Você tem ideia, era um engodo tão ruim que eles não conseguiam, eles tiveram que acabar com isso. Você não ia lá sentar nessas cadeiras. É uma barbaridade, quer dizer, mas o povo realmente, o povo está apático. Está um tosse doido, entendeu?
1: Eles precisam, senhor Quincas. É porque o que está acontecendo é que a gente está vivendo uma situação drástica no país. E é lógico, né? Então, o povo quase todo está precisando de prefeitura para sobreviver. Mas Diamantina não precisa mais. Ela tem suas pernas no turismo. E ela tem que mostrar a força que esse povo tem, esse povo guerreiro, de onde saiu as maiores mentes, saíram as maiores mentes desse país. Tudo é proveniente de Diamantina. Tem um pezinho aí, tudo. Por que não resgatar aí, senhor Quincas. É preciso, senhor Quincas, mostrar esse povo que eles têm outros meios que não só... E desbancar essa vesperata, desbancar. É preciso.
0: É,
1: vão querer
0: não, mas vai ser difícil.
1: Me crucificar, porque eu estou falando isso. Desbancar no bom sentido. Não é desbancar acabando com ela, não. É desbancar essa esperata vendida que o próprio povo de Diamantina não pode assistir. Isso é um absurdo, senhor Quincas. Isso é inconcebível.
0: Barbaridade. Para você ter ideia, eu lembro que quando começou esse esquema aí, eu fui a Vez Pirata e fiquei na porta da Baiuca, que eu sempre fico ali em pé para assistir as Vez Piratas, né? E aí foi interessante que já estava esse esquema, né? Foi no início dele. Aí aproximou-se de mim um segurança e chegou perto de mim e falou assim, olha, eu vou pedir o senhor sair daqui. E eu falei assim, pois é, meu amigo, e eu vou lhe responder que eu não vou sair. Aí ele falou assim, como é que fica? Falei, aqui é o seguinte, se você for um cara resoluto, você pode me tirar, mas você vai ter que me carregar. E se isso acontecer, você vai ficar famoso, você vai ver, porque tem a impressão que vai ser filmado.
1: Uhum.
0: Aí ele desistiu, entendeu? Mas eu não vou mais me esperar.
1: Olha só, que vergonha, senhor Quincas. Nossa, estou impressionada. Mas é isso aí. E, senhor Quincas, o espaço está aqui aberto para o senhor falar aí mais coisas que eu não tenha perguntado e ficaram inúmeras perguntas, mas muitas, muitas. Só fiz uma, duas, três, quatro, cinco, seis perguntas de 20 e de 23 só fiz seis. Então, o senhor já está me devendo um outro programa para nós falarmos mais coisas. E eu estou indo aí em Diamantina, não demora muito tempo, porque a gente tem que sentar e estudar alguma coisa, fazer alguma coisa. Porque eu, como diamantinense de alma, mas eles não irão atingir minha alma nunca. Nunca, porque se atingir meu físico, ainda estarei viva aqui. Eu não morro, a gente só morre o físico. Então,
0: exatamente.
1: Ainda tão perdido com a diva, porque vai ficar na orelha desde a noite inteira. Então, senhor Quincas, pode, o espaço é do senhor.
0: Tá, bom, diva, eu agradeço muito, entendeu? E te parabenizo por esse trabalho que você tem feito, que eu sei que é importante, sei que é difícil, né? Todo mundo acha que, que é isso, é só montar, quem é só montar? Se não tiver alguém à frente com vontade, as coisas morrem, você sabe disso, tá?
1: É, sim,
0: mas eu sou muito agradecido a você, viu? E te dou os parabéns por esse trabalho que você tem feito.
1: Ô, seu Quincas, aqui quem merece parabéns é o senhor, e a toda gratidão ao senhor, para o senhor ter aceitado o nosso convite, se disponibilizado a falar com a gente. Agradeço, assim, de todo o coração, senhor Quincas, de todo o coração, e o espaço está sempre aberto para o senhor, uma janela para o mundo. Aí a Vesperata é feita em janelas. Nós iremos criar janelas para que o diamantinense possa assistir o que lhe pertence, que é tudo público, tudo com dinheiro público. Aí não tem nada que for pagado por outros, não. É tudo público. Inclusive, o espaço é público. Seu Quincas, está faltando. É culhão nesse povo aí, viu? O senhor fala com eles aí que eu mandei falar. Está faltando culhão. Nós vamos botar para quebrar, senhor Quincas. E que
0: tá
1: eles.
0: Certo.
1: E devem estar ouvindo, né? Porque. Ai, manda, meu. Coitadinhos. Pode fazer o que quiserem, porque a mim, ó, sempre sei onde estou pisando e o que é que eu preciso fazer. E não tem medo, não, viu, seu Quincas? Pode vir. Mas não vem por trás, não, vem pela frente, porque eu acertar bem na mosca.
0: Pois é, vamos ver, vamos fazer alguma coisa. Não, eu.
1: É. Mas não precisa ser brigando, não, viu, seu Quincas? A gente pode ir no, no, na educação, na parcimônia, na, na, como a gente foi criado com a benignidade e ser mais como seres humanos que querem o melhor para os nossos lugares. E porque é essa bárbaro. Gente aí é bárbara, essa gente aí que está fazendo isso, elas não têm coração, elas não têm amor nenhum a esta terra, porque se tivessem, não agiriam assim. Eu não sei quem é, quem são os promotores disso aí, vou ficar sabendo. Vou ficar sabendo, mas eu estou impressionada, indignada.
0: Eu vou fazer o seguinte, para você ter ideia, eu vou, quando eu mandar para os seus livros, eu vou te mandar alguns artigos que eu fiz, só para você ter ideia do que é aquilo ali. Impressionante. É uma lástima.
1: É, senhor Quincas. A gente não pode deixar de lutar pelo bem do nossa, da nossa gente, não. Não podemos. Claro. Não podemos. É. Senhor Quincas, no, olha, de novo, agradeço ao senhor de todo o coração, viu? Muito obrigada. E vou procurar o senhor para a gente tomar um café e conversar sobre isso. E a gente bolar alguma coisa. E também é sobre a escola lá da nossa...
0: De Barbacena.
1: Que eu estou empenhada nisso também. Então, vamos lá, né, seu Quincas?
0: É isso mesmo.
1: Vamos empenhar pelo bem das pessoas. Dinheiro, seu Quincas, não é tudo na vida, não. Eu falo, era para eu ser bilionária, riquíssima. E, seu Quincas, não sou. Mas sou rica do meu coração, da alma aqui, ó. Que não vive a cata de dinheiro só para mostrar bonito aí, não. Eu quero mostrar o que meu povo vive e como vive as situações medonhas que a gente tem para que afora aí em Diamantina. Então, essa é a busca da gente, seu Quincas. É a minha busca, é o meu propósito.
0: É, nós temos que ver a nossa região, isso mesmo.
1: Senhor. E cuidar dela, e cuidar das pessoas, que o mais importante que a gente tem são as pessoas. Né? O dinheiro não. O dinheiro é importante para abrir portas, abrir caminhos, para estudar, para melhorar, mas não para tolher as pessoas, não para cessear a cultura, o horizonte das pessoas, que isso aí está cesseando. Seu Quincas, muito obrigada, seu Quincas. E tudo de melhor para o senhor. E tamo junto, seu Quincas. Tamo junto.
0: Pois é. Eu que agradeço. Parabéns para você, viu, Diba?
1: Parabéns aí, senhor, também. Muito obrigada, seu Quincas.
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1: Nós agradecemos ao Amin Feres, lá de Ressaquinha. Ele é o... Como que fala do gabinete do prefeito? Ele é o chefe de gabinete do prefeito Nasser. Quem eu conheci, está fazendo um trabalho espetacular em Ressaquinha. Participei lá da como que fala? A inauguração da... Não é inauguração. A abertura das Olimpíadas. Inclusive, fui lá para a mesa de autoridades. Muito obrigada a mim, Feres. Um grande abraço e um beijo também. Tudo de melhor para você. E obrigada por sua audiência. Está sempre aqui ouvindo a gente. Muito obrigada. E estamos juntos aí, ó. Já achei mais um parceiro lá para Barbacena. Aliás, vários, viu? Porque através do seu Quincas nós vamos angariar outros. E vamos que vamos. Grande e forte abraço. E agradecer aos meus patrocinadores. E agradecer ao Flavinho, agradecer ao senhor Quincas Ribeiro, essa pessoa extraordinária que tanto enriquece a nossa querida e amada Diamantina. E a nós e toda a gente que o escuta. Gratidão, senhor Quincas.

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1: 14 horas e 58 minutos.
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1: Boa tarde, ouvintes do programa Uma Janela para o Mundo. Boa tarde aos meus patrocinadores e boa tarde, Nayara. Hoje a nossa prece vai para o Breno Moreira Rabelo, para o Breno Batista.
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1: 15 horas e 28 minutos.
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1: 16 horas e 22 minutos.
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0: Obrigado, meu velho.
1: Obrigado, meu mano.
0: Ô, oh, rapaz.
1: Uma salva de palmas pro Luan Santana aí, galera! Que energia é essa?

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1: 16:37.
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2: 17 horas e 28 minutos.
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Bom, agora eu quero prestar uma homenagem a um dos maiores cantores românticos de todos os tempos. Esse cara vende milhões de discos no mundo inteiro. Julio Iglesias.

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1: 18 horas e 52 minutos.
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tinha suspirado, tinha beijado o papel devotamente. Era a primeira vez que lhe escreviam aquelas sentimentalidades, e o seu orgulho dilatava-se ao calor amoroso que saía delas, como um corpo ressequido que se estira num banho tépido. Sentia um acréscimo de estima por si mesma e parecia-lhe que entrava, enfim, numa existência superiormente interessante, onde cada hora tinha o seu encanto diferente, cada passo conduzia a um êxtase e a alma se cobria.

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2: 19 horas e 16 minutos.
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3: 19 horas e 53 minutos.
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3: Oi, eu sou o Ronan Oliveira e com muito prazer te acompanho a partir de agora com mais um Super Hits. Quem gosta de boa música, como você, não vai perder essa sequência que já está começando, né? Você é convidado então a ficar o tempo todo comigo no Super Hits.
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0: São Paulo.
1: Essa é pra casar, viu?
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0: Quem gostou faz barulho!
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0: Pessoal, vou dar uma paradinha na programação, vamos ouvir as mensagens dos nossos parceiros, mas é super rápido e eu já volto com muito mais música. Já já estamos de volta, não saia daí. 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
0: 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Oi, eu falei que era rapidinho, já estamos de volta e agora tem mais sucesso na melhor programação do seu rádio. Escuta essa aí. 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

0: Bruno Cardoso, Thiaguinho e Sérgio Júnior. Faça muito barulho. Thiaguinho!
1: Sorriso maroto!
2: Pessoal, vou dar uma paradinha na programação, vamos ouvir as mensagens dos nossos parceiros, mas é super rápido e eu já volto com muito mais música. Já já estamos de volta, não saia daí.
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2: Muito bem, já estamos de volta aqui na sua rádio com a melhor programação. Foi um intervalo super rápido e já trazemos mais sucessos para você.

0: Tá na hora do intervalo, mas é sempre muito rápido. É o tempo de você tomar uma aguinha, um cafezinho, e a gente já volta com muito mais música e na melhor programação, é claro, né? Não saia daí, eu já volto.
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4: 20 horas e 41 minutos.
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0: Muito bem, já estamos de volta aqui na sua rádio com a melhor programação. Foi um intervalo super rápido e já trazemos mais sucessos pra você.

0: Aqui os intervalos são sempre muito rápidos, então não saia daí, é rapidinho e a gente volta com muito mais música. Até já! 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
0: 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Oi, eu falei que era rapidinho, já estamos de volta e agora tem mais sucesso na melhor programação do seu rádio. Escuta essa aí. 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
3: 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Será que tinha naquele áudio, hein, meu irmão?
4: César, eu também quero saber, velho.

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1: Rio Preto. Diga Arnaldo, Zé Neto e Cristiano junto e misturado, hein?